0: Linda, essa música do Zezé e Luciano, né? Mais uma dúvida, é que legal, abraçamos você que está ouvindo o nosso programa da noite e vai continuar com a gente, participando, indicando músicas, fica aí na mesma posição que a gente volta.
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9: 9h04:30, mais músicas, mais participação aqui em nosso programa da noite.
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9: Desse jeito, olha só, 9h06. Muito boa noite, você de sintonia aqui na Melhor do Brasil.
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9: Eu disse para você que o finalzão de semana é uma realidade já. Para muitas pessoas a partir de hoje. No mínimo, preparação de malas e tudo mais.
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9: Seguinte, e tudo o que a gente precisa é, dois pontos, eu explico para você, acreditar que os dias difíceis passam, que as coisas boas acontecem no tempo certo, é que o que é para ser nosso vem ao nosso encontro, é que o mal não prevalece, que somos guardados, protegidos e abençoados por Deus e que não há nada nesta vida que impeça o agir por nós. Olha que legal, hein? Vem com a gente, 89.5 MHz, um presente em forma de músicas, de ouvintes e tudo mais. Nosso programador é você, vai participando, pede tua música, manda para quem você gosta, tá aqui. Alô, Josias Leal. Tô ligado, hein? Na programação, ouvindo aqui o seu programa. Abraço grande. Passa aí a música de Paulo Ricardo. Tudo por nada. É essa indicação do nosso ouvinte. É, deixa eu ver, o Zé das Novinhas lá de Panelas. Tá ouvindo a gente agora?
12: Podia ser assim.
9: Ele pediu.
0: Tudo por

0: ex-RPB. Paulo Ricardo, tudo por nada aqui em nossa programação da noite, que vai seguindo, tocando as melhores indicações. Exatamente nesse horário você pede que a gente toca.
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0: Sandro e Neide, eles são de Laje Grande, são ouvintes habitual, ou habituados a ouvir a nossa programação da noite, todos os dias. Pediram aqui pra gente Rotina com o Rei Roberto Carlos, que por tabela vai de presente. Deixa ver aqui a nossa querida ouvinte lá de Cachoeirinha, também de presente a ela, que é fã das músicas do Rei Roberto Carlos, que na ocasião podemos lembrar que ele vai se apresentar Dia dos Namorados lá em Caruaru, durante as festividades juninas, mais precisamente Dia dos Namorados. Que legal, Caruaru e a região, claro que estão esperando de braços abertos esse momento, né? Bastante interessante. Eu acredito que é pela primeira vez nesse período, né, lá em Caruaru. Bom, o Rei Roberto Carlos. A Lídia Macedo, que é fã inconteste, né, das músicas do Rei. Deixa eu ver mais aqui. E aí, mandamos abraços ainda para todos que estão acompanhando a nossa programação. A Silvaneide Andrade, lá em Bonito, todos os dias à noite, acompanhando com a gente e participando também. Nosso melhor, muito boa noite. E ainda, deixa eu ver aqui, apareceu para nós. Mandamos o nosso boa noite especial a Eunice, lá de Palmares e família, sempre ouvindo nossa programação. E olha o que mandaram pra gente aqui. Quando acreditamos que o melhor vai acontecer, mesmo em meio às dificuldades, fazemos com que o espiritual se mova na nossa vida. Fé é, de verdade, enxergar o impossível antes dele ser real. Acreditar no melhor faz a vida andar. A fé nos ajuda a ver o impossível antes que se torne possível. Então, é só a gente fazer a nossa parte. Roberto Carlos canta Rotina para os nossos ouvintes, que são especiais para todos nós. Mandar um abraço a João do Posto e Yolanda, lá no município da Lagoa dos Gatos, na sintonia do nosso programa sempre. Boa noite, tudo de bom.

0: Roberto Carlos, sempre ele, Roberto Carlos, o rei.
1: Dia de rotina.
0: Que seja a melhor pessoa que puder para alguém. Mas se não acreditarem e não aceitarem, retire-se. Algumas pessoas realmente não sabem lidar com o que é bom. Você tem que aprender isso.
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0: Sim, agora são 9h18, sextou de verdade. Início de final de semana, finalzinho de mês.
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0: Vai seguindo a nossa programação da noite.
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0: Tudo pronto? Mais alguém participando com a gente? 9h19, boa noite.
4: Boa noite, gato da noite. Sextou. Josias, por favor, verdade. Gostaria de ouvir com Cláudia Barroso, A Vida é Mesmo Assim. Oferecer para você e família, para toda a equipe top da Agreste, para a tia Laída, Laelso de Altinho, Lila do Cruzeiro, José do Cita Mandoai Família, Gilberto de Toritama, Jeová Dionísio, Aldemir, Garotinho do Arrocha, Lenil de Helenivaldo, Graça Paula, Paulo de Carrilho, Desce da Funerária, Carvalho, Germano de Jurema, Paulo da Igreja, Neide Maria Luísa, Leonardo Lagoas Gato, Claudio Cid Cocão, Tião do Chalé, o Poeta Vera, Zezinho Morená, Zeza, Júnior Ligeirinha, Edmilson Virgem Panelas, seguindo o Vialejo em Garanhuns, o Hélio de Laje Grande, para toda a minha família, para todos meus amigos e amigas, para todos os cupirenses. Que o Altíssimo nos abençoe. Até segunda, Josias. Uhul!
0: Abraço grande, Tequinha, que agora está lá em São Paulo, rapaz, na Vida Boa, ouvindo o nosso programa à distância, com a mesma qualidade de local. Olha só, poder da tecnologia chegando, diminuindo as distâncias e aproximando pessoas.

0: Opa, a Cláudia Barroso já terminou aqui a sua música de saudade, que até quem a pediu, a vida é mesmo assim. Chegando mais pedidos, alô você, boa noite, tudo preparadinho já. Ah, então a gente faz o seguinte, deixa só a gente organizar aqui esse outro pedido, tudo preparadinho. Organizou, alô você, boa noite.
1: Boa noite, José Leal, sua ouvinte, Ana.
0: Ana, o nome dela é Ana.
1: Sextou.
0: Verdade.
1: Eu quero uma música de Amado Batista, Perdoa, para
0: Perdoa.
1: oferecer a você, que seu programa é nota mil.
0: Muito obrigado.
1: A Renato Neve, a Jane de Paula, a Valdelin Santo, a Wilda
0: Ah.
1: Amaral Alves, a minha mãe Quitéria, a minha irmã Josinha, a minha irmã Narinha, o meu irmão Douglas, o meu irmão Léo, a minha irmã Aline, a Fernando Marinho, aquele locutor de domingo, a Natessa de Panelas, a Júnior de Panelas e a você, Josi, que seu programa é nota mil. E passe, viu, a música. Tô na
0: Passo sim,
1: escuta.
0: passo sim.
1: Tchau.
0: Tchau, grande abraço, felicidade. Tudo de bom, valendo o carinho da sintonia. Nossa ouvinte, né? Aquela que intima, pra gente não esquecer a música dela. Então tá valendo aqui, deixa seguir com mais pedidos. Daqui a pouquinho a música que a nossa ouvinte fez a indicação, perdoa. Com o cantor mais amado do Brasil, tá aqui em off. Olá, boa noite, Josias Juleal. Olha a Marlene chegando aí pra gente, de alto bonito. Tô na escuta, hein? Abraço, meu amigo. Toca Zezo e Natan naquela mesa. Um ótimo e abençoado final de semana. Um abraço. Ah, lá para o ceguinho do Vialejo de Garanhuns. Ah, então tá valendo aí. Vamos preparar naquela mesa. Naquela mesa com Zezo e Natan. Jogando Zezo Potiguar. Tudo preparadinho já aqui pra gente mandar de presente naquela mesa com Zezo e Natan. Então preparou aqui, já surgiu pra gente. Vamos tocar e mandar de presente agradecendo o carinho da sintonia. É que legal. Agora são 9h25. Uma boa noite super especial para os nossos ouvintes distantes, aqueles que estão ouvindo a nossa programação e participando também. Nosso grande abraço. E também agradecemos a todos que dispensam televisão e ficam com a gente na sintonia do nosso programa da noite. Chegou? Aprontou? Naquela mesa, César Potiguar.

0: Natan!
1: Sérgio Potiguar.
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3: Agora eu vou chamar pra cantar comigo, dividir essa canção de amor. Meu amigo, meu ídolo, Amado Batista.

0: Amado Batista.
1: Essa do Serginho Pinheiro e Amado Batista, perdoa a indicação da nossa ouvinte. E, claro, a gente vai seguindo aqui com mais pedidos. O Evaldo Simão de Joinville, Santa Catarina, com a gente. Digitou: boa noite, meu caro Josias de Leal. Passando para desejar uma ótima noite de sexta-feira para você e toda essa audiência maravilhosa sintonizada na Agreste FM. Hoje eu gostaria de ouvir uma música do Fábio Júnior, eu acredito que é Na Canção. Vai em especial para um alguém muito importante que está ligadinha no seu maravilhoso programa. Fica com Deus, tenha um excelente trabalho e um bom início de final de semana. Valeu, forte abraço. Evaldo Simão, que digitou lá de Joinville, Santa Catarina, e pediu Na Canção com o Fábio Júnior. O Fábio J.R., como queira. Essa é de saudade também. 9 horas, 34 minutinhos.

0: Então vem com a gente, indicações chegando. Muito boa noite você do outro lado, na sintonia do nosso programa da noite.
1: José Leais, sou Rosete de Altinho. Gostaria de ouvir uma música, Raça Negra, Maravilha.
0: Tá bom.
1: Para oferecer para você, sua família, para todos que estão ouvindo a Rádio Agreste FM de Cupira.
0: Certo.
1: Boa noite, fica com Deus. Deus abençoe.
0: Você também. Maravilha, Raça Negra já está no ar. Saudades. A Rosete, que viu, confirmando o carinho da sintonia às 9h38. Esse é o nosso programa. Você aí do outro lado, o melhor ouvinte do Brasil.

0: Agora são 9h41, você do outro lado, na sintonia, participando. Opa, chegando mais ouvintes, aqueles especiais para todos nós. 9h41, boa noite. Tudo pronto?
1: Boa noite, Josias Léo. Tudo bem, meu amigo?
0: Tudo
1: Antônio
0: ótimo.
1: Rio de Janeiro, tudo tranquilo?
0: Tudo tranquilo?
1: Josias, gostaria de ouvir a música com Calcinha Preta, Desilusão. Vou oferecer para minha
0: Com
1: esposa
0: certeza.
1: Ângela, para minha irmã Cícera aí, Cupira, a toda a galera aí do Alto Meio, todos vocês aí da rádio. Todos os ouvintes. Valeu, irmão. Boa noite aí, um bom trabalho. Fala comigo.
0: Tranquilo, preparado aí? Olha só, Calcinha Preta, Desilusão. É o Antônio, lá do Rio de Janeiro, que pediu.

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1: 9 horas 46 minutinhos. Boa noite, você?
2: Boa noite, meu amigo José Leal. Sou Jessimar daqui de Bonito Pernambuco.
1: Jessimar com a gente.
2: Gentileza, meu amigo. Digo você botar sua música de Renato sobre o Cap.
1: Olha aí essa.
2: Aparecer, meu amigo Ronaldo do Brega, Ronaldo de Segurança, Marco Cabeção, Babé do Ubi, Adilson do Morena e todos que estão curtindo essa noite de sexta-feira. Bom começo de semana para você e toda a sua família.
1: Esse é o Jessimar.
2: Deus te abençoe.
1: Você também. Vamos relembrar com Renato e seus Blue Caps a música 365 dias do ano. 365 dias apaixonado.
0: Flashback, um toque de saudades.
1: 9h46, relembrando, hein? Tempo de ouro do Rádio Nacional.

0: 9 horas 49 minutinhos. Muito boa noite.
1: Oi, Josias, boa noite. Aqui é a Sidoca de Caruaru. Toca aí, amiguinho do Core, se possível. Parada Louca com Mário Fernandes. Ofereço para todos que vão curtir ela amanhã no Pátio de Evento.
0: Muito bem.
1: Para vocês aí da Agreste, para Jeová, para Edna, Andresa, Junho. Para o ouvinte que mandou para mim ontem, que eu não escutei o nome dela direito. E para todos do meu ciclo de amizade.
0: Muito bem. Cida de Caruaru, que já está se preparando para curtir o maior e melhor São João do Mundo, lá com os forrozeiros que vão se apresentar. Grandes atrações lá em Caruaru.
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0: Mari Fernandes, aqui na Agreste FM, simplesmente. É, Parada Louca, na indicação do nosso ouvinte, seguindo com mais. Alô, você, boa noite.
1: Boa noite, José Leal, por gentileza. Bota aí o navio e o mar. Botei esses pensamentos a João de Paula, a você por essa noitada linda, maravilhosa, a toda a equipe da rádio e a todos que estão na escuta. Valeu, Josia. Uma ótima noite, um bom final de semana. Deus abençoe a todos.
0: Pra você também, meu amigo Navio Mar, daqui a pouquinho com Calcinha Preta.
2: Boa noite, José Leal. Aqui é o Sebastião de Catende. Eu quero pedir uma música de Leandro Leonardo, Talismã. Ok. Eu quero oferecer para minha esposa Adriana, minhas três filhas, Brenda.

0: inverno. 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E só que seu inverno é 40 graus.
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3: Agreste, 10 horas em ponto. Boa noite.
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3: Nosso ouvinte lá do Bonito pediu O Navio e o Mar. Calcinha Preta, volume 12. A gente relembra.

0: 10 horas, 5 minutinhos, o navio e o mar, saudade, calcinha preta, na indicação do nosso ouvinte. Boa noite,
1: boa noite, amigo José Leal, aqui é seu amigo, saxão, minha querida paróquia de Cruz, saxão original.
0: Muito bem.
1: Ofereço a música de Acisão da Fogueirinha. Ofereço amigo José Leal, a Jovadiane Jagatina, a Mazé daqui de Cruz, a Júlia Gerindo Trio em Panela, e todos que estavam na nossa guerra, filha Martim Cruz, a mais querida do estado de Pernambuco, a Rádio Niteiro, Conceito Pedro Jorge, abençoado por Deus e Maria.
0: Para todos nós, aquecendo já para as festividades juninas, o Robério lá de Cruzes pediu Fogueirinha do Acisão. Agora 10h06.

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1: Music. 10:08, nosso programa de início de final de semana, finalzinho de mês. Boa noite.
2: Boa noite, José Leal. Me chamo Wagner.
1: Ô, Wagner.
2: Quero pedir uma música de Pablo.
1: Sim.
2: Quero oferecer para minha vizinha, Dona Lau, que amo muito.
1: Olha,
2: minhas irmãs, Vanessa e Viviane. Para o meu sobrinho, Manuel. Para minha menina, Aline. E para todos que estão ouvindo a Rádio Agreste FM.
1: Tá bom.
2: Boa noite.
1: Boa noite. Para você também. A Cosma, no CEASA, também ouvindo a nossa programação. Abraço, Cosma, para você. Felicidade. Um feliz início de final de semana também. A nossa ouvinte pediu Pablo, a gente toca com Sil Farley. A música é o Rei da Seresta, né? Então tá aqui de presente. Essa parece com um barzinho de início de final de semana já. 10:09.

0: tinha aí?
1: Ih, tá gelada?
0: O homem apaixonado não sente fome.
1: Ele só sente sede, né?
2: Será que é verdade? Bora. Agora são 10h12, o nosso programa vai seguindo.
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2: Em instantes, mais músicas, mais você, que é especial para todos nós.
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2: Então, o finalzão de semana é o nosso presente para esse final de mês.

toda promessa é uma dívida. Se é dessa forma que funciona a coisa, a gente prometeu uma saudade do Nostalgia. E vamos relembrar essa releitura aqui, na música do Paulo Sérgio, regravação Nostalgia. Ou Você Pode Me Perder, a gente relembra agora, às 10h14, boa noite.

0: Copacabana Beach. O coração não chora? Então o nosso programa, todo seu.
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0: Sexta-feirona, rapidinho de informação comercial, a gente volta.
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Araújo. Até depois do fim. Eu. E nossa programação da noite.

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1: Gustavo Lima, na continuação do nosso encontro de hoje, 10 horas 30 minutinhos.
2: Alô, alô! Fala comigo, bebê!
1: Bem no clima.
2: Pelo jeito você não quer falar, né?
1: Desse jeito.
2: E depois!

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2: Conferindo às 10 horas mais 46 minutos, nosso programa já caminhando para a sua reta final, mas daqui os nossos agradecimentos a você que de uma forma ou de outra sintoniza a melhor, que toca as melhores músicas em ritmos diferentes. Agora é a vez do Rick Renner. Deu pra gente alinhar aqui as coisas? O título dessa é Fim de Semana. Daqui o final do mês também chegou. Então nós aproveita bastante, faz a festa que nós garantimos o som.

Bom, nosso programa já está caminhando para a sua reta final. Então, boa noite aí para você, do outro lado, na sintonia. E daí, de uma forma ou de outra, participando com a gente sempre, todos os dias. Desejamos de verdade um início de final de semana tranquilo e que seja abençoado. Agora, você precisa acreditar que as coisas vão se encaixando da maneira que você planejou. Agora, tem motivos para isso. Seja seu maior compromisso. Não se atrase, nem se deixe para depois. Você é agora. Lembre-se disso. Agora, para você não esquecer, aprenda a fazer falta, principalmente para aqueles que sabem onde te encontrar. Uma das lições que devemos aprender nessa vida é que não devemos lutar por um espaço na vida de ninguém. Tudo que é forçado é de mentira. Se a pessoa te quiser por perto, ela mesma te coloca lá. Deu para você sacar direito? Boa noite, bom início de final de semana, feliz finalzinho de mês, feliz ciclo junino que está se aproximando, junho já está às portas. Desejamos um período decente, com mesa farta, muita tranquilidade, muita paz e, acima de tudo, muita fé em Deus. É desse jeito que deve ser. Legal? Entregue o seu presente, seu passado e futuro, tudo nas mãos deles, que vai dar tudo, dele, do nosso Criador maior, que tudo vai dar certo. É só colocar em prática, acreditar e nunca cruzar os braços, porque quando esse sentimento parar em você, lembre-se que o maior homem do mundo morreu de braços abertos, porque você vai cruzar os seus. Fé, meu irmão, felicidades para todo mundo. Até segunda, se Deus quiser. Madonna Laís Labonita, na última oficial do nosso encontro de hoje. Grande abraço, tudo de melhor e até lá, se Deus quiser.

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0: Dominguinho, como é que é? Hein? Posso nem encostar a pontinha no fole da bicha?
1: Aí é que tá difícil.
0: Mas, rapaz, vou ficar chupando o dedo?
1: Todinho.
0: Então tá bom. Olha que pedaço.

0: nem dou.
1: Tá vendo, Zé?
2: Pois é, você não vê, né?
1: Não.
2: Não troca?
1: Não.
2: Não empresta?
1: Não.
2: Não pode nem encostar no barranco.
1: Ah, aí é que piorou.
2: Tanto lascado, é.

Grande abraço, Boninho. Estamos iniciando mais um Alegre Despertar aqui na Grécia FM, a nossa rádio, mais uma manhã. Eu aqui na 89, você aí, aqui em Cupira, em qualquer lugar do Brasil, do mundo, curtindo aqui a nossa rádio. E hoje, programa é menos conversa, mais músicas e tem uma hora direto com Luiz Gonzaga, né? Uma hora só ele cantando. Começa desse jeito. Agreste FM. 5 horas, 4 minutos.

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3: 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Bom dia pra dona de casa, pra você, chefe de família, pessoal que tá trabalhando, que acorda cedinho, curtindo Gonzaga. Cante aí, seu Luiz.
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3: 5:18 aqui no Agreste.

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Quem é que não chora?

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0: samba, que samba é esse, hein?
1: É samba brega, samba da raça, samba de cabaré, de cotovelo, apracatado.
0: Ah, samba apracatado?
1: É, meu
0: povo. Então, rapaz, samba de cachaça.
1: Isso mesmo.
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5: 5:47.

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Agora se vai. Quebre o potinho, quartinha, bote fogo na camarinha, que ele vai se declarar. Eu acho que ela foi pra casa do Jorge.

0: amor quando vai embora e volta, ele volta derretendo tudo, meu filho. Aí é bom demais.
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0: Sete horas, dois minutos.
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0: Neste sábado é dia de Santa Joana d'Arc, dia do decorador. Abração aos decoradores no seu dia. É dia do geólogo, parabéns. Estação do ano é outono, a fase da lua é crescente. Vamos girar com as principais informações policiais na sua emissora Agreste FM. 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Estamos ao vivo. Um empresário que foi baleado em Caruaru faleceu no hospital. Adielson Galvão tem detalhes.
2: Faleceu na madrugada desta sexta-feira no Hospital Regional do Agreste, aqui em Caruaru, o empresário Vinícius Carvalho Oliveira, que era conhecido como Mineiro. Tinha 46 anos de idade. Ele foi baleado na última quarta-feira, por volta das 2 horas da tarde, ali na Avenida Campina Grande, a via local da BR-104, aqui em Caruaru, ali entre a 4ª Siretran, a circunscrição regional de trânsito, e a entrada ali da Boa Vista 1 e 2. Ele foi atingido com pelo menos 7 tiros. Estava na frente do seu estabelecimento comercial quando foi baleado e foi socorrido por um amigo que o levou para o Hospital Mestre Vitalino, e depois ele foi transferido para o Hospital Regional do Agreste, onde acabou falecendo. Tô aqui com o delegado Dr. Eric Costa, delegado chefe da divisão de homicídios. Doutor, a vítima tomou 7 tiros, né? E desde então estava convalescendo no leito hospitalar. Inicialmente foi levada para o Hospital Mestre Vitalino, posteriormente transferida para o Hospital Regional do Agreste, e aí durante a madrugada desta sexta acabou falecendo, delegado.
3: Infelizmente ele acabou indo a óbito, né? Dada a gravidade do fato, recebeu realmente muitos disparos, foi socorrido inicialmente para o Hospital Mestre Vitalino, depois posteriormente ele foi transferido para a HRA e acabou, né, mesmo tendo recebido cuidados médicos, acabou falecendo. As equipes estão trabalhando desde o dia que soube do fato. Nós tivemos aí um lapso temporal entre o fato e o conhecimento da polícia, que foi um tanto quanto grande, né? O fato ocorreu durante a tarde, infelizmente a Polícia Civil só foi avisada no início da noite, o que é um fato estranho. Nós precisamos ainda levantar por que demorou tanto para acionar a polícia, mas essas equipes estão trabalhando, já estão, né, investigando o fato já. A equipe já recebeu esse inquérito, está bem adiantado. Esperamos nos próximos dias aí conseguir evoluir na investigação e chegar na autoria do crime.
2: E como foi a dinâmica do crime, delegado? Porque inicialmente nós recebemos a informação de que a vítima estaria na frente do seu estabelecimento quando foi surpreendida com a chegada de um único indivíduo a pé, que efetuou os disparos e fugiu em seguida.
3: Isso, a dinâmica teria sido essa, né? Mas nós precisamos ainda ouvir testemunhas, que nós não conseguimos ainda identificar, testemunhas visuais do crime, mas estamos ouvindo agora, no início da semana, já parentes, né, que foi impossibilitado de ouvir essa semana, mas já estamos ouvindo já e correndo atrás, principalmente de câmeras de segurança. O local ali é um local que tem muita câmera de segurança, a gente já está capturando essas imagens para ver se ajuda na investigação. As equipes realmente estão trabalhando bem intensamente nessa situação. O fato ocorreu durante o dia, isso ajuda um pouco aí na qualidade das imagens. Esperamos que a gente consiga chegar no autor desse crime aí nos próximos dias.
2: E a vítima era proprietária lá de uma empresa de seguros de carro. E vocês já sabem da motivação do crime, delegado?
3: Não, nós estamos ainda trabalhando também na motivação do crime. Algumas informações estão chegando para a Polícia Civil. Nós estamos trabalhando todas essas informações. No início da investigação, nós nos incluímos.

0: nenhum tipo de linha de investigação, mas agora realmente o trabalho é intensificar para chegar tanto na autoria quanto na motivação desse crime.
1: Delegado, como sempre, né? Vocês, logo que tomam conhecimento, caem em campo em busca de imagens. É do seu conhecimento se vocês já têm imagens da execução do crime?
0: Nós estamos já conseguindo algumas imagens. Óbvio que a gente não vai divulgar nenhum tipo de informação nesse sentido para não prejudicar as investigações, mas o local ali possui algumas câmeras de segurança que têm ajudado a investigação.
1: Algum suspeito já em vista?
0: Não, por enquanto não. Nós estamos ainda trabalhando nessa situação. Eu acredito que a gente tem um histórico de solução de crimes, né, na cidade muito boa, né, até hoje. Nós temos os homicídios que ocorreram aqui em Caruaru, nós já temos 60% deles já solucionados, e a tendência é aumentar ainda mais essa porcentagem de crimes. Estamos com prisões de elementos que cometeram crime aqui também na cidade, várias prisões. Então a tendência é nos próximos dias a gente chegar na autoria também desse crime.
1: Ok, obrigado então, delegado Dr. Eric Costa, né? Falando aí a respeito do assassinato do empresário Vinícius Carvalho Oliveira, que era conhecido como Mineiro, 46 anos de idade, que morreu no Hospital Regional do Agreste durante a madrugada de hoje, sexta-feira, e o corpo já foi encaminhado para o IML aqui de Caruaru.
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3: A hora certa são 7:08. 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Sete e onze.
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3: Em Serra Talhada, no Sertão, Polícia Rodoviária Federal prendeu um motociclista após acompanhamento tático. Esse motociclista foi preso na manhã de ontem na BR-232 em Serra Talhada. Uma moto em situação irregular foi avistada pela equipe policial. O condutor, ao receber as ordens de parada, iniciou fuga em alta velocidade, realizando manobras perigosas ao longo do percurso. a motocicleta dos policiais que estava fazendo o acompanhamento foi chutada na tentativa de desequilibrar o agente que realizava o acompanhamento. E após cerca de 14 minutos, o condutor perdeu o controle da moto, caiu ao solo e sofreu ferimentos na mão. Após a queda, o homem resistiu à abordagem. A equipe conseguiu prender o homem. Diversas pessoas revoltadas com a conduta do suspeito estavam no local. E para evitar qualquer situação que pudesse ali colocar em risco a vida dele e dos policiais, foi pedido reforço. O homem era inabilitado, foi encaminhado para a delegacia de polícia civil e vai responder na justiça. 7:12, programa Rádio Patrulha na Agreste FM. Tio e sobrinho foram executados a tiros. Aconteceu no bairro Canaã, em Chexéu, na Mata Sul de Pernambuco, duplo homicídio. As vítimas, Cleberson José da Silva, 33 anos, e o tio dele, José Ricardo da Silva, de 37 anos. Os suspeitos chegaram ao local por volta das 20:50 e, armados com espingardas calibre 12, se passando por policiais, eles se aproximaram da residência onde as vítimas estavam e efetuaram vários disparos. Clebson e José Ricardo morreram no local sem receber socorro. Após o crime, os autores fugiram. A família informou à polícia que as vítimas possuem antecedentes relacionados ao tráfico de drogas, também tentativa de homicídio e violência doméstica. Um deles, conhecido por Chapolin, havia retornado recentemente do Recife após suposto envolvimento em uma troca de tiros. Eram envolvidos até o talo com a criminalidade. A área foi isolada e, após a perícia, os corpos foram encaminhados ao IML da cidade de Palmares, que fica bem pertinho ali da cidade de Chexéu. São 7:14. Aconteceu operação policial na cidade de Petrolina. Policiais do Batalhão Especializado de Policiamento do Interior, o BEP, realizaram a operação Madrugada Segura e, durante patrulhamento, avistaram dois indivíduos em atitude suspeita em uma moto. Os suspeitos fugiram em alta velocidade, abandonaram a sacola contendo cocaína e também maconha, além de uma balança e R$ 32,00. O entorpecente foi apreendido e encaminhado para a delegacia de plantão em Petrolina.
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3: Homem que trabalhava na SEACA morreu num acidente de trânsito na BR-104, Adielson Galvão.
4: Nós viemos aqui, a primeira travessa Epitácio Pessoa, aqui no bairro São Francisco, fica bem próximo aqui ao colégio CNC, e infelizmente, né, esse era o endereço de um rapaz que morreu num acidente aqui em Caruaru. Inclusive, essa é uma das escadarias aqui do Monte Bom Jesus. E aí, o que é que acontece? A vítima, o Eudes Van Pleu da Silva, o Preu da SEACA, como era conhecido, ele era comerciante, né? Vendia abacaxi e milho lá na SEACA, Central de Abastecimentos, aqui de Caruaru. E o que acontece? Na tarde da sexta-feira da semana passada, ele sofreu um acidente quando estava voltando para casa de bicicleta. Ninguém sabe se foi um caminhão ou se foi um Toyota de lotação que bateu nele. Ele ficou gravemente ferido e estava internado no Hospital da Restauração, no Recife, onde infelizmente acabou falecendo, né? Eu tô aqui com o Francisco, que é sobrinho da vítima. Francisco, ele morava nessa casa aqui com a sua avó?
5: Com a minha avó.
4: E a mãe dele, né?
5: É a mãe dele, é a minha avó. Nasceu e se criou aqui, é conhecida aqui no São Francisco. Tinha, gostava das cachaças dele, das coisas dele, mas era uma pessoa boa.
4: Ô amigo, e sexta-feira ele estava voltando para casa de bicicleta, né? Depois de um dia de intensa jornada lá na SEACA, ele estava retornando para casa. Será que ele bebeu na sexta-feira?
5: Foi, ele tinha bebido. Tinha
4: tomado umas bicadinhas.
5: Tinha bebido um negocinho que ele gostava, quando largasse da SEACA, ele gostava de tomar um negocinho dele. Só que quando ele vinha descendo, a gente não sabe direito se foi um caminhão, se foi um Toyota. A gente só ficou sabendo quando ele já estava internado no Recife já. E quando foi ontem, a gente ficou sabendo do óbito dele, infelizmente, né? É meu tio, vai fazer muita falta, mas é assim mesmo.
4: Ô Francisco, você estava me falando que pelas avarias que a bicicleta ficou, você imagina que realmente foi um Toyota de lotação?
5: Foi, a gente acredita que foi sim, um Toyota, porque na hora que ele estava lá no chão, o patrão dele, acho que até sentiu, que quase assim que ele saiu da SEACA, o patrão dele veio logo atrás dele. Só que quando o patrão dele chegou lá, ele já estava lá no chão, não tinha ninguém, não tinha mais nada. Acredito que o rapaz, não sei se bateu, não sei o que aconteceu, só sei que quando chegou lá, ele estava lá no chão caído, sem falar nada, já todo machucado. E, infelizmente, aconteceu essa tragédia com meu tio, é uma pessoa boa.
4: Quando você fala, o patrão dele veio logo em seguida e encontrou ele lá caído, porque ele, além de comercializar abacaxi e milho lá na SEACA, ele também descarregava caminhões, então trabalhava para esse rapaz.
5: Trabalhava para esse rapaz, eu acredito que era pio do abacaxi.
4: Ô amigo, inclusive eu soube que quando dava, ele também ia lá para aquela região ali do SESC, na verdade, né? SESC, ali no Parque 18 de Maio, para também trabalhar como flanelinha.
5: Flanelinha era, olhava o carro ali, ele sempre tava trabalhando.
4: Era um batalhador.
5: É, gostava de trabalhar. Ele até, aliás, ele mandou um vídeo pra gente falando que tava tudo bem, que...
4: Isso, ele internado lá no Hospital da Restauração?
5: Que só tava esperando receber alta. A gente tava tudo acreditando que ele ia receber alta agora, mas quando foi ontem, o filho dele ligou dando essa notícia pra gente.
4: E ele deixou quantos filhos?
5: Parece que foi... Era 7, mas um faleceu de doença, ficou 6.
4: Humilde, mas um batalhador, meu irmão, e deixa aí um legado realmente de uma pessoa decente.
5: Pessoa boa.
4: Rapaz que deixou 7 filhos, aliás, 6 filhos, né? Que um morreu, como disse aqui o Francisco. Pode falar, Francisco.
5: Vai ficar lembrado pro resto da vida.
4: Ô Francisco, vocês estão aguardando a liberação do corpo dele. Ele morreu no Hospital da Restauração, lá no Recife. Então, consecutivamente, o corpo dele foi encaminhado para o IML também do Recife. E vocês estão aqui justamente aguardando a chegada do corpo dele para cuidarem do funeral.
5: Foi, já recebeu já o laudo lá, aí minha mãe já tá vindo com ele. Eu acredito que a gente ligou pra ela agora, ela tava ali encruzilhada já. Aí vamos ali pra funerária ali, Teixeira, ali no Centenário, de frente do cemitério São Roque.
4: Ali, é que todo mundo sabe, né? Então, amanhã já tem horário definido para o sepultamento?
5: 9 horas. 9 horas da manhã.
4: Então vai passar a noite e madrugada sendo velado, né? Velado, e aí quando for 9 horas da manhã, vocês vão fazer o sepultamento dele. E qual o cemitério?
5: É, no cemitério São Roque mesmo.
4: São Roque mesmo.
5: E ele vai ficar ali na garagem, de frente à estátua de Lambreta.
4: Ali na Rua da Cruz.
5: É, na Rua da Cruz, ali, de frente da casa do finado Lambreta.
4: Pois é, inclusive, essa rua fica na lateral ali do cemitério, né? Cemitério São Roque, onde ele vai ser sepultado, né?
5: É, amanhã às 9 horas a gente estamos lá com ele. A partir de hoje a gente já tá lá.
4: E o motorista que o atropelou, né? Esse cara não socorreu, não ligou pra SAMU, nada.
5: Entregou ele na mão de Deus. Deus sabe resolver melhor, né?
4: Pois é.
5: Deus é a resposta de todas as palavras na terra.
4: Pois é, gente, uma pena, né? O que aconteceu, cidadão que estava voltando do trabalho quando acabou morrendo neste acidente que aconteceu na sexta-feira da semana passada, e aí ele ficou gravemente ferido, estava internado no Hospital da Restauração no Recife, onde acabou falecendo. Eudes Van Pleu da Silva, que era conhecido como Preu da SEACA, de 55 anos de idade, morava aqui com a mãe, coitada, tá ali, arrasada com a morte do filho, né? Era a companhia dela, né? E infelizmente acabou tendo esse fim trágico.
3: São 7h21. Programa Rádio Patrulha. Foi assassinado em Caruaru na noite de ontem o agrestinense Valdênio Manuel da Silva, 51 anos, natural de Agrestina. Valdênio Manuel da Silva foi executado na rua Valdemar, ali no Chaves, no bairro Cidade Alta, ali próximo ao Hospital Regional do Agreste. Segundo informações, a vítima estava em frente à sua residência quando foi abordada por indivíduos armados. Os suspeitos efetuaram diversos disparos de arma de fogo e fugiram logo em seguida. O Valdênio morreu antes de receber atendimento médico. A área foi isolada para a realização da perícia e até o momento não há informações sobre a autoria nem motivação do crime. Os indivíduos chegaram em uma motocicleta para executar o Valdênio, que era bastante conhecido lá em Caruaru, também em Agrestina. E esse rapaz, ele atuava com venda de veículos. A Polícia Civil investiga o caso. Agora no Rádio Patrulha 7h22.
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3: Aconteceu o tombamento de uma carreta na manhã desta... Nesta manhã de sábado, na BR-104, em Caruaru, ali na Lombada. E este acidente foi registrado agora há pouco. Equipes de bombeiros deslocadas para o local, também a equipe de resgate. Aparentemente, a situação não tem gravidade, tá? Não é tão grave. E o veículo, a carreta, tombou ali naquele trecho conhecido também por ter uma lombada que tinha ali naquele local, né? Essa lombada foi retirada, tá? Já bem próximo do trecho que dá acesso à cidade de Caruaru. Não há informações com relação ao condutor da carreta. Agora 7h23. E o cara que foi preso por importunação sexual, policiais civis da 93ª Circunscrição Policial de Panelas deram cumprimento a mandado de prisão expedido em desfavor de Sebastião Amaro Valença. É um aposentado que reside no sítio Pau Ferro, na zona rural de Panelas. Esse aposentado, ele é deficiente. E os policiais fizeram diligências na residência do Sebastião Amaro Valença, que foi capturado lá na Vila do Pau Ferro. E no momento da abordagem, ele não ofereceu resistência. Sebastião Amaro foi levado para a Delegacia de Polícia Civil lá de Panelas. É um mandado de prisão. Ele está sendo investigado por importunação sexual contra menores. E de acordo com o mandado de prisão, ele consistia em expor de forma reiterada suas partes íntimas a crianças da vizinhança. Estava causando constrangimento e danos psicológicos relevantes a estas crianças. Então a equipe do Dr. Hugo Jonathan de Siqueira Lacerda prendeu o Sebastião Amaro Valença. É cadeia nele! 7h25 agora, no giro policial da sua Rádio Agreste. Veículo roubado foi recuperado. 3 pessoas foram conduzidas para a delegacia. Ademilton Silva.
6: A equipe da Romut e da Guarda Municipal de Santa Cruz de Cabaribe está apresentando um veículo Gol de cor prata. Esse veículo restou de roubo, porém estava com outras placas. Nesse momento, o microdolado do GCM volta, ele traz detalhes para a gente como foi que se deu a condução de 2 pessoas e uma terceira compareceu à delegacia. Nossos cumprimentos, bom dia.
7: Bom dia. A gente recebeu a informação que o senhor Juan tinha comparecido ao seguro aqui da cidade para assegurar seu veículo, onde ele teria comprado esse veículo há 2 dias, onde, ao ser verificado esse veículo, não estava batendo o chassi com a placa que está no veículo. Quando você verificava simplesmente sua placa, daria um veículo do Rio Grande do Norte. E esse mesmo veículo estaria com documentação já 2025, já saindo 2026 em mãos. Ou seja, se você pegasse esse veículo com o documento, ele estaria tudo legal, tudo tranquilo. Mas quando a gente vai conferir diretamente com o chassi do veículo e com o número do vidro do carro, que é os últimos 7 números do chassi, quando ao verificar, deu para perceber que realmente não estava batendo, verificando com a placa do veículo. Foi quando eu pedi para o meu companheiro, disse, vamos verificar só pelo chassi, vamos esquecer essa placa e vamos verificar só pelo chassi. Foi aí onde a gente conseguiu a identificação de um Gol Prata 2011, que foi furtado aqui em Santa Cruz, aí no dia 25/3/2024, onde ele foi furtado. Diante dessa informação, ele disse que tinha comprado esse veículo a uma pessoa ali na entrada da cidade, onde comparecemos junto com ele até essa pessoa, onde realmente chegamos lá, identificamos para o mesmo e informamos que esse veículo estava com queixa de roubo ou furto, onde realmente ele informou que teria vendido a ele há 2 dias e teria comprado esse veículo a uma outra pessoa, a uma terceira pessoa que mora ali no Santo Agostinho, onde a equipe se deslocou-se até o local. Chegando lá, eu mesmo não se encontrava no estabelecimento do mesmo, onde a sua esposa realmente informou que esse carro teria sido vendido pelo seu esposo ia tentar entrar em contato com ele, onde conseguindo falar com o mesmo, onde ele informou que estava no distrito de Poço Fundo, onde falou para a equipe que ia se apresentar para falar sobre ou passar informação sobre esse veículo ou a quem ele tenha comprado. Diante dessa informação, seguimos para a delegacia. Já estando aqui na delegacia, na apresentação, essa pessoa compareceu informando que teria comprado a uma quarta pessoa ali na cidade de Buqueirão, Paraíba, onde ele mesmo ligou junto com a equipe para essa pessoa e realmente ele comprovou e informou que teria realmente vendido a ele esse veículo e teria comprado a uma quinta pessoa, que até o momento não compareceu essa quinta pessoa nem através de telefone, nem documentação. Por isso que estamos aqui apresentando a delegacia, essas 3 pessoas que estão aqui na delegacia e essa 4ª pessoa estamos apresentando também as informações, os dados do mesmo, para que o delegado aí venha pegar mais informações e chamar ele aí para ser ouvido aqui na delegacia.
6: Ô Walter, algum deles tentou fazer a vistoria no veículo para tentar passar de nome?
7: Não, até o momento eles não informaram a situação. Acho tendo em vista que o veículo é de longe, já ele já passa a situação, ó, tô te vendendo no carro, mas o carro tu não vai transferir. Tô com documento, consigo documento. Aquele que a gente sabe que o jeitinho brasileiro que tem. Só que termina as pessoas caindo nessas conversas, até a gente conversando com o pessoal que vende carro, passando para eles que eles tenham muito cuidado ao comprar de outras pessoas, mesmo uma pessoa conhecida. Mas o que a gente informa, tanto automóveis quanto também motocicleta, motoneta, vai comprar, verifique chassi, motor e a placa do veículo. Se você entender que tem qualquer identificação ali de um número falhado, riscado, não compre. Se tiver em dúvida, não compre. Chame uma autoridade para verificar, para ver a situação. Principalmente a gente sabe que os golpes hoje são muitos veículos clonados. Aqui em Santa Cruz tem muito veículo clonado, tanto automóveis quanto aí motocicletas.
6: Ô Walter, o que chama a atenção, né, é que o veículo foi furtado aqui em Santa Cruz Cabaribe no ano de 2024, foi para o estado da Paraíba e novamente retornou para o município de Santa Cruz Cabaribe e até então o proprietário, que era proprietário antes de ser roubado, não chegou a encontrar o veículo.
7: Isso mesmo. Ele não chegou a encontrar esse veículo. Veja que coincidência, esse veículo saiu de Santa Cruz, onde foi furtado de Santa Cruz, saiu de Santa Cruz, após ser clonado, foi para o Buqueirão, para Paraíba, rodou para Paraíba, voltou para Santa Cruz. Só em Santa Cruz, 3 pessoas foram dono desse veículo. Veja, imagina aí. E graças a Deus aí que conseguimos identificar esse veículo e identificar o proprietário, que a gente vai entrar em contato, que também identificando também que através do seguro também que possivelmente esse seguro tenha pago já a esse proprietário desse veículo. E vamos identificar ele, vamos entrar em contato com ele e saber da situação direitinho para ele vir receber seu veículo de volta.
6: Dessa forma, a gente alerta a população de Santa Cruz Cabaribe e de toda a nossa região que ao comprar um veículo ou tentar comprar um veículo, levar uma vistoria no Detran ou então em empresa terceirizada, ou até mesmo solicite, né, uma equipe da guarda, uma equipe da Polícia Militar, ou até mesmo da Polícia Civil, que dê uma averiguada nos números de chassi e motor, justamente para não comprar um bem dessa forma. É melhor pagar R$70 pela vistoria do que perder aproximadamente R$23 mil, que foi justamente o valor desse veículo.
7: Isso, e ainda responder judicialmente, né, por receptação. É isso mesmo, é muito importante a verificação, lembrando que recentemente a Guarda Municipal fez um curso aqui de identificação de veículo através de João Paulo, PRF, ali da Paraíba, onde veio aqui a Santa Cruz, e aí passou esse curso aí para a Guarda Municipal aqui de Santa Cruz, onde a gente já temos guardas preparados que fizeram esse curso para identificação do veículo. É importante demais a pessoa procurar uma empresa, como você falou, uma empresa privada, ou o próprio Siretran de Santa Cruz. Existe uma empresa privada ali em Caruaru que ela é específica para esse tipo de situação. Ela é uma empresa que ela é, são funcionários mais qualificados e tem material mais qualificado ali para identificação de veículos adulterados. É importante aí que você, quem queira aí comprar um veículo e quer passar por essa vistoria mais rígida, ali em Caruaru tem uma empresa ali que faz esse tipo de vistoria, e eu creio que para passar lá tem que estar muito bem feito esse tipo de clone.
6: Aqui na delegacia, a autoridade policial já relatou os procedimentos que serão adotados em desfavor de cada um deles a partir de agora?
7: Vai abrir uma portaria, como a gente está vendo aí que tem várias pessoas envolvidas. Aí a delegacia vai abrir uma portaria para investigar aí e tentar achar o principal, né? Que é essa pessoa que furtou. Que a importância aqui, além da recuperação do bem e de devolver o bem ao seu proprietário, além disso, é prender também essa pessoa que está furtando, que com certeza não é o primeiro carro que ele fez sair. E chega daqueles casos que a gente sabe, às vezes não é nem a pessoa que furtou, é uma outra pessoa que compra os veículos roubados e adultera eles, ou mudam a placa deles e vende como veículo legal.
6: A gente observa, né, que os três que estão aqui na delegacia nesse exato momento, aparentemente são pessoas de bem, mas foi consultado no sistema e constatou que algum deles já com passagem pela polícia?
7: Isso, foi identificada já com passagem pela polícia, alguns deles, mas até o momento aqui eles realmente, como cidadão, foi realmente a passagem, já responderam, já judicialmente, já pagaram pelo crime e hoje estão em liberdade e hoje estão trabalhando, todos os três trabalham, todos os três têm família, ou seja, hoje são cidadãos. Todos os cidadãos, pessoas, por isso que a gente não está identificando aqui nome de ninguém para preservar a vida do pessoal.
6: Além do GCM Volta, na apresentação da ocorrência, quem mais esteve?
7: Aqui estava eu e Ivan Deberg e agora também o GCM Ailton.
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3: Aconteceu, gente, lá na cidade de Garanhuns, uma tentativa de homicídio. Foi vítima um homem que, de acordo com a polícia, esse homem estava próximo à sua residência quando o indivíduo saiu do matagal e tentou matá-lo lá no bairro de Manuel Shell. A vítima também informou à polícia que estava ingerindo bebida alcoólica na companhia de um amigo. E aí ele acabou sendo vítima deste atentado. Tem 35 anos, esse cara, e foi socorrido para o hospital da cidade. A polícia tentou localizar os envolvidos, mas sem êxito até o momento. 7 horas 37 minutos. Aconteceu na cidade de Barreiros, prisão por ameaça. Foi preso em flagrante um indivíduo lá em Barreiros, no litoral sul de Pernambuco. Durante a prisão, Ronildo da Silva não esboçou reação contra os policiais. E, de acordo com o boletim de ocorrência, ele é acusado de ter ameaçado a companheira com um facão. A polícia localizou a arma branca, que foi entregue no plantão policial, e o indivíduo foi autuado. É cadeia nele! 7 horas 38 minutos.
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3: Jovem morreu e 3 pessoas ficaram feridas em acidente de trânsito na cidade de Jurema.
4: Um agricultor morreu e 3 pessoas ficaram feridas no trágico acidente. Foi uma colisão envolvendo 2 motocicletas, caso que aconteceu na PE-158, em frente ao Curral do Gado, na área rural, lá da cidade de Jurema. A vítima, que acabou falecendo, foi o José Sandoval da Costa Silva, de apenas 20 anos de idade. Estou aqui com o Sidney, que é irmão da vítima, né? Veio para cá, para o IML de Caruaru, para aguardar a liberação do corpo do irmão. Ô Sidney, amigo, como foi que o teu irmão acabou se envolvendo neste acidente? Alguém invadiu a contramão, que foi uma colisão entre 2 motos, né?
8: É, pelas informações que eu tive, é que ele vinha do trabalho, né? Aí ia para a rua. Quando chegou de frente lá, o curral de gado, pelo que eu soube, ia 2 mulheres numa moto, ela invadiu a contramão e houve essa colisão. Infelizmente, ele veio a óbito.
4: E teu irmão estava sozinho?
8: Não, ele estava mal, o primo dele.
4: E como é que tá o primo dele?
8: Ele tá bem, não teve ferimento grave, não.
4: Ô amigo, mas pra gente entender, foi uma colisão frontal, foi os dois bateram de frente, foi? As 2 motos bateram de frente?
8: Olha, pelo jeito que eu vi lá, ele bateu de lado.
4: Ah, então, como foi? Ele tava seguindo ali pela PE-158, tava indo pra cidade, e de repente, essas mulheres, elas tentaram entrar lá no curral do gado, e aí ele acabou colidindo na lateral da moto dela, foi isso?
8: Exatamente.
4: E elas como estão?
8: Olha, não. Então, a informação que eu tenho é que elas estão no hospital aí, não sei como elas estão, não.
4: E foram elas que provocaram o acidente, não observaram que o seu irmão vinha em seguida, foi isso que aconteceu?
8: Olha, pelo fato que eu vi lá e pelo que disseram, acho que foi isso mesmo.
4: Ô Sidney, eu soube, né, que vocês trabalham lá, vocês têm plantio de cultura lá na região, é isso?
8: É, ele vinha do roçado. Aí ele tinha quebrado umas espigas de milho, acho que ele ia levar, acho que era para casa da namorada dele, umas espigas de milho. Aí, infelizmente, aconteceu essa tragédia aí.
4: Vocês são de onde lá em Jurema?
8: Nós somos lá do sítio Salobo, de Jurema.
4: Ele morava com vocês lá?
8: É, ele morava lá com a minha mãe, lá no sítio.
4: Ô cara, todo mundo arrasado, né? Ele morreu antes da chegada do socorro lá do local.
8: Foi, infelizmente. É, eu cheguei do trabalho 5 horas, quando eu cheguei o sogro dele me ligou dizendo que ele tinha sofrido esse acidente, mas infelizmente quando eu cheguei lá ele já estava morto.
4: Ele e o primo estavam de capacete?
8: Não estava nenhum de capacete, não.
4: E as 2 mulheres?
8: Também não.
4: E, inclusive, é infelizmente uma realidade, né? As pessoas não colocam o capacete. É, quem trafega em pequenas cidades ou em zona rural não tem o cuidado de colocar o capacete, que pode salvar vidas, né?
8: Com certeza. Eu aconselho quem andar de moto use capacete, que eu creio que se ele tivesse de capacete, ele não tinha vindo a óbito, não. Viu?
4: Pois é, gente. O corpo da vítima, do José Sandoval da Costa Silva, de apenas 20 anos de idade, foi encaminhado aqui para o IML de Caruaru.
3: 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É isso aí. Agora, 7:42. Bom dia para o Manuel Roque, Mariana, Roquinho, pessoal que está ouvindo a nossa programação aqui em Cupira. Daqui a pouco o Manuel Roque está lá no Edinaldo Batista para a gente tomar aquele café delicioso, aquele café completíssimo lá no Edinaldo Batista hoje, viu? Aquele mocotó, né, rapaz? Eita, é bom de verdade. Abraço aí para o pessoal dos restaurantes de Cupira, meu amigo Luciano, lá do Panela Quente, também está sintonizado com o Rádio Patrulha. Falou, Luciano, valeu, meu irmão. Bom dia para a galera aí sintonizada na Agreste. Também Ivanildo, né? Não perde um só programa. Gente, 7:42. Vamos seguindo aqui com o seu jornal, porque aconteceu um acidente na zona rural lá de Caruaru, um jovem perdeu a vida neste acidente. Adielson Galvão vai detalhar agora no Rádio Patrulha.
4: Durante a tarde desta sexta-feira, um jovem morreu num trágico acidente que aconteceu aqui na estrada que dá acesso ao distrito de Jacaré Grande e fica na área rural aqui de Caruaru. A vítima, José Felipe Félix Lima, era conhecido como Zum, tinha 23 anos de idade, residia no assentamento Macambira Borba, também na área rural aqui de Caruaru. Inclusive, esse assentamento fica entre o distrito de Lages e o distrito de Jacaré Grande. Ele estava guiando uma motocicleta e acabou colidindo em uma estaca, numa curva que não é muito fechada, né? Tô aqui com o Mocó, que é patrão da vítima, possui alguns caminhões, né? E ele trabalhava com você já há algum tempo, Mocó. Você estava me dizendo que hoje de manhã vocês estavam brincando, inclusive trabalharam ontem. Era um menino de bem, batalhador, que infelizmente acabou tendo esse fim trágico. Inclusive, ele estava guiando a motocicleta, que é de sua propriedade, Mocó?
9: Minha propriedade. Com isso, ele trabalha comigo há um bocado de tempo. Cheguei em moto de viagem. Eu fui descarregar os caminhões de madrugada, ele ficou no terreno. E falei com ele de manhã e quando pensei que não, ele está nessa situação aí.
4: Ô, meu irmão, trabalhava contigo há quanto tempo?
9: 3 ou 4 anos já.
4: E
9: morava comigo aqui no meu terreno aqui.
4: Ah, lá no Macambira Borba, né?
9: Assentamento, era. Convivia com a gente aqui no assentamento.
4: Era uma, apesar de você ser o patrão dele, mas era uma amizade de irmãos mesmo.
9: Irmão,
4: né?
9: É muito, muito. Só vivia lá na gente, trabalhava direto mais eu. Viajava, chegava, pegava a moto, andava por aí, nós ia para o terreno olhar o gado, nos cavalos. É a mesma coisa de ser um filho.
4: Ô, rapaz, e como foi que a informação chegou para ti de que se tratava aí do teu funcionário?
9: Foi, eu cheguei, deixei o caminhão, falei com ele meio dia. Deixei o caminhão em casa, fui em Caruaru comprar umas peças lá para um motosserra. E quando eu vim de viagem de Caruaru para chegar aqui no terreno, um amigo meu aqui de lá ligou para mim, disse uma coisa, mandou as fotos, disse, rapaz, é teu funcionário, Digo, é, meu funcionário, aí me doidei, pois quase que eu não consigo chegar aqui,
4: ô, acredito. Mocó, inclusive, a informação, havia uma dúvida, né? Se ele teria sido assassinado ou se teria morrido num acidente, né? Mas quando você chegou aqui, né, apesar da perícia não ter sido realizada ainda pelo IC, mas não há qualquer dúvida, infelizmente, ele acabou se chocando aqui contra essa estaca. Corria muito na moto?
9: Não, ele sempre andava direito, porque ele andava, faz tempo que ele andava de moto, andava direito, nunca caiu, nunca teve acidente com ele, aqui de moto, ele sempre andou direito, e hoje eu não sei o que aconteceu, não sei se foi um carro que deu uma fechada nele, não é isso?
4: É, nessa região, inclusive, é a estrada de chão batido, né?
9: Chão batido, que dá acesso a muitos veículos nessa estrada, ninguém sabe se ele bateu de frente com um veículo e foi preciso sobrar aí, né?
4: Ele, inclusive, estava usando capacete?
9: Não, ele vinha com chapéuzinho de couro.
4: Ah.
9: Chapeuzinho de couro desse tio raqueiro. Não, tá, ele não pegou o capacete, não.
4: Era solteiro?
9: Ele era solteiro.
4: Tá aí, né? Um rapaz de apenas 23 anos de idade que infelizmente acabou tendo esse fim trágico. José Felipe Félix Lima, que era conhecido como Zoom, tinha 23 anos de idade, que infelizmente se acabou numa tragédia, né? Guiava essa motocicleta e acabou aqui se chocando contra essa estaca aqui na estrada que dá acesso ao distrito de Jacaré Grande, na área rural aqui de Caruaru. Sendo aguardadas aqui no local, né, equipes da Polícia Civil, também da Polícia Militar e ainda equipes do IC, o Instituto de Criminalística, e do IML, para que o corpo seja periciado aqui no local, posteriormente será encaminhado para o IML de Caruaru.
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3: Bom dia para o pessoal que está aqui, viu? Na TV Agreste Mais, no Facebook, página Agreste FM 89.5. Fala aí, galera. Aquele abraço. Também os nossos ouvintes interagindo no WhatsApp da Rádio Agreste. É, você pode enviar aqui a sua mensagem, tá? No 998261509. Esse é o nosso zap para a participação popular, tá bem? Valeu, galera. 7:48, aconteceu uma situação, gente, que vamos trazer agora aqui no programa, lá na cidade de Ribeirão, na Mata Sul. Corpo foi encontrado amarrado e baleado no município de Ribeirão. A polícia continua investigando este assassinato. A vítima não foi identificada até o momento. E esse homem foi executado com diversos tiros. O corpo foi encontrado neste canavial. Só que não há indícios que leve a polícia à identificação desse homem que foi executado ali na usina Estreliana, no canavial, às margens da BR-101, lá da cidade de Ribeirão. O corpo foi recolhido lá para o IML da cidade de Palmares e a polícia está tentando identificar a pessoa, né? São 7:49 na Agreste FM. 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Vamos trazer mais uma reportagem agora na sua Agreste FM. Dois indivíduos presos com armas e também drogas. O repórter tem as informações para o seu jornal policial Rádio Patrulha. 751, vamos ouvir todos os detalhes.
10: Domingos de serviço, tendo informações de que no bairro São Jorge tinha uma pessoa conhecida por Tony e de que o mesmo estaria realizando a venda de entorpecente. No mesmo endereço que foi passado a informação, foi encontrado Tony, além de maconha, cocaína, balança de precisão e um revólver calibre 38 com 7 munições intactas. Ele foi indagado pelo efetivo sobre um homicídio ocorrido no último dia 25 de fevereiro deste ano, onde foi vítima Ureia. Ele é réu confesso do crime e tinha um mandado de prisão em aberto lá na primeira vara de execuções penais da capital paraibana, João Pessoa. Ele também informou que teria mais material ilícito em outra residência em um beco, lá do bairro Rio Verde, sendo que o Romério foi encontrado também na localidade, lá no bairro, com ele uma quantidade de crack e também uma espingarda calibre 12. Tudo foi apresentado aqui na delegacia em Santa Cruz do Caparibe. A gente de São Domingos também teve o apoio da equipe do GAT, Serviço Reservado, ROCAM e também apoio da Guarda Civil Municipal aqui de Santa Cruz do Capibaribe, que foi com o cachorro, o cão, que foi entregue à Guarda Civil há pouco tempo aqui na capital das confecções. Nesse exato momento eu converso com o GCM Jonas, que traz mais detalhes a partir de agora referente a essa situação.
11: Essa ocorrência iniciou com a Polícia Militar, né? Eles conseguiram prender o indivíduo com arma de fogo e entorpecentes. De pronto, eles pediram o apoio, né, da nossa guarnição com o cão, o cão farejador da guarda, para ir em outro endereço para conseguir localizar mais entorpecentes.
10: Agora, vale destacar que em toda essa ocorrência, os dois estão sendo apresentados aqui, foram vários setores aqui da cidade, o mesmo lá de São Domingos, que chegaram até os mesmos, Jonas?
11: Inicialmente começou no bairro São Jorge, né? Onde o primeiro indivíduo foi preso com arma de fogo e drogas. E em outra residência, colocamos o cão e foi localizado mais entorpecentes, né? Nessa outra residência, e foi localizado também uma arma de fogo. Nessa segunda residência também foi encontrado mais um indivíduo, né? O segundo indivíduo que foi preso com essa arma de fogo e essa quantidade de droga.
10: Referente aos dois estão sendo apresentados, é do conhecimento de vocês do efetivo, algum já com passagem pela polícia, foi destacado aqui na Polícia Civil?
11: Na consulta aqui, em surpresa da equipe da Polícia Militar e também nossa, que um deles estava com um mandado de prisão em aberto, né? E o segundo, até o presente momento, não foi localizado nada no nome dele, né? Mas esse primeiro indivíduo já tinha passado já.
10: Praticando o tráfico de drogas também?
11: Positivo. Já é de praxe dele.
10: Agora, referente ao cão que chegou para vocês aqui da GCM de Santa Cruz, ajudando muito nessas situações e já surtindo efeito, né, o trabalho dele.
11: Positivo. Recentemente iniciou o trabalho com o cão aqui. Aqui no, na nossa região, no Agreste, só tem Caruaru, né, com Biesp, e agora a GCM Santa Cruz está com essa ferramenta, né, para combater tanto o tráfico de droga quanto a arma de fogo.
10: Quando se fala em combater, a Polícia Militar tem combatido demais. O Cabo Itamar também está apresentando a situação aqui, no que diz a São Domingos, Santa Cruz de Cabari, vocês também nesse combate, apenas hoje dando apoio, mas vocês continuam no combate também ao tráfico de drogas.
11: Possível. Na apresentação do cão, foi repassado para a Associação de Segurança aqui do município, né? Tanto o 24º como Polícia Civil, ao nosso apoio com o cão. Qualquer uma operativa dessa que precisar do apoio do cão, a gente vai ser solicitado e a gente vai apresentar o cão para o trabalho.
10: A parceria na segurança pública aqui da cidade é muito importante também desse lado.
11: Positivo. Todas Possível, possível. É, tudo pelo um bem maior, né? Que é a segurança pública aqui no município, né? O combate à criminalidade. E essa união da Polícia Militar com a Polícia Civil e a GCM para combater esses meliantes.
12: Oh, para que eu possa fechar contigo, Jonas, eu sei que a ocorrência é diretamente da Polícia Militar, que está registrando o BO, mas há conhecimento de vocês, se ficam para audiência de custódia ou não é do conhecimento do efetivo? Não,
11: até o momento estamos aguardando a apreciação aí do delegado, mas estamos no apoio aqui juntamente com a Polícia Militar e eles estão apresentando a ocorrência.
12: Efetivo isso, da GCM de apoio, apresentando aqui, qual o efetivo?
11: A minha pessoa, né, o AG-09, o AG-12, o AG-42 e o AG-67.
12: Mais uma vez, grato pelas informações, tanto no Santa Cruz Online como na Vale FM.
11: Obrigado, agradeço.
3: Agora, 7h56. 7h57, na verdade, gente. Chegamos ao final do programa Rádio Patrulha, desta edição de sábado. Para você que acompanha aqui no Facebook, um bom dia. Aqui na página Agreste FM 89.5, os nossos ouvintes sintonizados na melhor programação. Vem aí, gente, o Renato Neves, na sua manhã, tá? Renato Neves já está pronto para mais uma edição do Rádio Livre, com música, informação, claro, tudo de bom no seu rádio, tá bem? Um abraço aqui para os nossos ouvintes que participaram, deixaram aqui as suas mensagens. Patrícia Fernanda, bom dia para você, Patrícia. Alaide, Maria das Dores, né? Também a Rosilene, o Germano, o pessoal que está sempre participando por aqui, tá? E no WhatsApp da Agreste FM, tá aqui também Sandro e Neide. Bom dia para Rosa Santos, lá em Tamanduá. Bom dia, Júnior de Panela, está ouvindo a nossa programação. A minha amiga lá de Agrestina, que não perde um só programa também, a Vânia. Vânia está lá na cidade, está trabalhando. Desde cedinho trabalhando, né, Vânia? E sintonizada na Rádio Agreste, ali por trás da rodoviária de Agrestina, a Vânia das Frutas. Nosso abraço para você. Tá lá meu amigo Van Van também, o cara da carne de porco, né? Tá ouvindo o programa lá por trás da rodoviária de Agrestina. É a nossa audiência comprovada em toda a região. Meu amigo Aldo, o Aldo, tá em Agrestina também, ouvindo a Rádio Agreste. Um abraço para ele. Tchau, minha gente. Bom dia na Santa Paz. Fiquem com Deus, tá? E temos o encontro marcado na segunda-feira. Sandra Valéria está aqui também interagindo com o Rádio Patrulha. Valeu, Sandra! E Neide também está acompanhando a nossa programação. Um beijo no coração, viu? Valeu, gente! Bom dia! Fiquem com o nosso Senhor Jesus Cristo. Bom dia mesmo para todos vocês. Tchau, tchau, gente!
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Fala aí, pessoal. Agora são 8 horas mais 4 minutos. Muito bom dia pra todo mundo. Alô, você! Um ótimo sabadão pra você em casa, no carro, no trabalho, onde quer que você esteja, para onde quer que você vá. Tá preparado? Tá preparada? E tá começando agora o nosso Rádio Livre, viu? O melhor programa do seu fim de semana ao vivaço. Dia 30 de maio de 2026, finalzinho do mês de maio. Hoje começa, né, o maior e melhor São João do mundo lá de Caruaru. Muita gente já aí com o destino marcado pra hoje. Tá lá no pátio de eventos Luiz Lua Gonzaga. O famoso, né, o maior e melhor. Aquele que todo mundo ama, que a gente tanto aguardou. São João de Caruaru. A abertura de São João de Caruaru é hoje, né, pessoal? Pois bem, prazer, eu sou o Renato Neves, o seu amigão aqui do rádio. A partir de agora a gente segue juntos trazendo a qualidade, inovação e muito mais você no ar. Um jeito diferente de fazer FM. Com muito mais alegria, animação e, claro, sabendo que o fim de semana chegou. Para a alegria de muitos e a felicidade de todos, até que enfim, fim de semana.

0: ótimo sabadão, dona de casa, trabalhador, chefe de família, onde quer que você esteja, para onde quer que você vá, obrigado pelo carinho. Vamos juntinhos, hein? Trazendo aí o melhor deste sábado, o melhor do seu rádio, fazer aí só alegria. Enchendo de avião, sábado à noite. Quais são os planos para hoje, hein? Sabadão à noite.
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1: Show de bola. Muito bem, agora são 8:13, 8:13. A gente segue em frente trazendo as melhores músicas dentro do nosso Rádio Livre. Um ótimo sabadão pra todo mundo. Prazer mais uma vez, eu sou o Renato Neves, o seu amigão aqui do rádio. Manda abração pra quem? Deixa eu ver. A minha amiga Sandra Valéria. Oi, Sandra. Bom dia. Tudo bem? Tudo bom? Espero que sim, viu? Final telefone 5963. Ó, que legal. Tem mais alguém participando agora, mensagem de voz. Alô, você.
2: Bom dia, Renato.
1: Bom dia.
2: É Irani. Oi, Renato.
1: Oi.
2: Hoje eu gostaria de ouvir um forrozinho com Mastruz com Leite, São João Todos os Tempos.
1: Muito bom. Continua, continua, fala aí.
2: Para oferecer para meu esposo Olavo, minha sobrinha Jéssica Gisele, para minhas irmãs, para você, para todas as minhas colegas, para todos que estão vindo. Tchau, tchau, Renato.
1: Valeu, querida.
2: À tarde estou ligadinha no melhor programa da tarde.
1: Conto com você. Tá certo, então. Daqui a pouquinho é verdade. Hoje o nosso encontro em dose dupla. Agora pela manhã com o programa Rádio Livre, logo mais às 5 da tarde com o programa Stop da 89. Meu amigo Zé Luiz também tá com o rádio ligado, mandando beijão para todo mundo. Alô, Zé. Tudo bem com você? Espero que sim, viu? Alô, bom dia.
3: Bom dia, Renato Neto. Aqui é Gerson aqui, meu. Lajedo. Queria você colocar essa música aí, meu, de Luiz Gonzaga, Short dos Cabeludos, meu. Oferecer para Jaine, Zé Vito, para Vanessa, para Edinaldo Santo e para você, meu. Todos ouvindo também essa rádio maravilhosa, meu. A Agreste FM, a rádio tá em primeiro lugar, meu. Valeu, tchau, viu? Bom fim de semana pra você.
1: Pra você também, meu queridão, direto de Lajedo. Grande Jailson, volte sempre.
4: Bom dia, Renato, sou eu, Maria de Socorro Félix, da Presidente Vargas. Renato, eu gostaria de ouvir a música Me Apaixonei com o Amado Batista, pra oferecer pra meu marido Fernando, pra meu filho Renan, pra você e família, pra todas minhas amigas, pra todos os ouvintes, pra todas minhas primas e minha madrinha de Boca da Mata. Tenha um bom dia e um bom final de semana, Renato.
1: Valeu, muito obrigado. Essa eu não tenho aqui na playlist, mas eu vou em busca, tá bom? Pode deixar.
5: Bom dia, meu amigo Renato Neves. Sou eu, Júnior Ligeirinho, do Trigo de Pondera. Não perde só um programa seu, da segunda-feira ao sábado.
1: Valeu, Juninho.
5: Quero que você coloque a música aí, Padre Alessandro Campos, Troca o Ódio pelo Amor. Vou oferecer para vocês, família, para meu pai de Leandro Meire, para toda a minha família, para Terezinha da Guaravita, as três irmãs da Coab, Graça Paula, Tia Laide, Rosa Temanduá, Lenilda, Lenivaldo, Marley Dalto Bonito, Maria das Noites, Moço de São Félix, João Badulis da Cristina, para Xandio, Edilson, Gilberto Toritama, Sidoca de Caruaru, segue os Velas de Garaúns, Mazé de Cruz e Família, para Zeza, para todos meus amigos e amigas. Bom dia, parceirão da Agreste FM. Mais tarde eu vou estar ligadinho.
1: Conto com você, Júnior, é claro.
6: Bom dia, Renato, é a tia Laíde. Foi para você com Priscila Sena, vai para você e família, para Terezinha, para Saúba de Reação de Dentro, para Zezinho do Joá, para Leandro, para Manuel, para Socorro Bebê Cair, as três irmãs da Coab, Rosângela, Valquíria da Caixa d'Água e todos que te escutam. Um abraço, Renato. Deus te abençoe.
1: Amém. A nós. Vamos lá, então, atender a pedido musical. Já encontrei aqui a música do Amado Batista, Me Apaixonei. 8:16 agora. Bom dia para todo mundo. Bom fim de semana. O melhor sabadão da sua vida.

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2: Hora certa, muito bom dia para todo mundo. São 8 horas 34 minutos.
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2: Volta com tudo, meu chapa! E agora trazendo mais um bloco do Portal de Voz da Agreste FM.
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2: Tudo bem, vamos, Simba. Já tem alguém na linha. Alô, bom dia.
5: Bom dia, Rádio Agreste FM. Aqui sou eu, Edinho Raizeiro de São Joaquim do Monte. Quero ouvir uma música de Raíssa Rodada, É Injusto. Oferecendo para Fabiana, Rosali, Patrícia e todos que estão ouvindo. E para meu amor também, Camila. Um forte abraço de Edinho Raizeiro de São Joaquim do Monte.
2: Grande Edinho, valeu querido, prazeraço ter você junto com a gente, viu? Alô, bom dia.
6: Tá aqui, Eliane, da Rua 2, Frei Damião, de Bonito. Roda uma música bem bonita para mim, São João, para oferecer a você, a Jane de Paula, a todos de Bonito, a todos do Rodeadores e a todos de Santa Cruz. Dê um alô para Santa Cruz de Capibari.
2: Alô, Santa Cruz.
6: Rodeador. Valeu, Renato Neves.
2: Valeu, querida, cheiro no coração.
7: Olá, bom dia, Renato Neves. Aqui é Sion de Belém de Maria. Gostaria de ouvir um copo de vinho com Leandro e Leonardo. Ofereço para meu esposo Muca, para você que fez esse maravilhoso programa, para minha mãe Iraci, meus filhos Matheus, Lucas, Léo, Paulino, Maíra e Leandro, para minhas amigas Fabíola, Neguinho e Dona Isabel, para todos, né, que tá escutando essa rádio maravilhosa, meus filhos Amanda e Luizinho e todos, né, da minha cidade de Belém de Maria.
2: Claro, valeu, pedacinho do céu, Belém de Maria, aquele abraço.
8: Bom dia, Renato.
2: Bom dia.
8: Oi, eu de novo, Renato. Faz
2: Oi,
8: tempo
2: Nilda.
8: Que eu falei com você, hein?
2: Tudo bem, Nilda?
8: Renato, eu quero vir com Mastruz com Leite, São João de todos os tempos.
2: Passou,
8: estou aqui no
2: pouco,
8: aguardo,
2: hein?
8: Tá bem? Passa um bom dia, Deus te abençoe, hoje e sempre.
2: Você também, Nilda, tudo de bom. Passou agora há pouco essa música, Nilda, acho que você ouviu aí, né? Obrigado pelo carinho, tudo de bom, ótimo sabadão.
9: Bom dia, Renato, tudo bem?
2: Tudo
9: aqui
2: bem?
9: É Rosiane, do bairro Liberdade, aqui de Cupira. Sou sua fã número um, viu?
2: Opa, muito obrigado.
9: E sou fã também da rádio de Cupira, que
2: muito
9: é uma
2: bom.
9: Rádio maravilhosa.
2: Aí.
9: Gostaria que você tocasse uma música bem boa de São João, que é pra começar o final de semana, né?
2: Deixa
9: que já se inicia o dia hoje. Só gratidão a Deus.
2: Amém.
9: Renato, tô te ouvindo. Cheiro.
2: Cheiro no seu coração. Muito obrigado, querida. Volte sempre. O prazer é todo nosso. Peraí que tem mais aqui, pessoal. Não acabou, não. 819-9826-1509. Alô, bom dia.
10: Bom dia, Renato. Foi o Aldemir de Belém de Maria. Renato, que é o meu compadre, mestre Sandro. O que é que eu sou sem Jesus? Ofereço pra minha mãe Selma, do Gabriel, meu para José, Terezinha da Gravita, pra Wilma Jaime, meu Deus, que é tudo, e pra Luciano da Rua dos Arcos, como velho, Helena da Barraca, Nino da Barraca, meu amigo Ramon da Rua da Companhia, minha irmã Joyce, minha irmã Leonice, meu irmão Alexandre, minha irmã Jaine, pra você.
2: Valeu, queridão, grande Aldemiro, Pérola Negra, lá de Belém de Maria também.
11: Bom dia, Renato, sou Mari de São Joaquim do Monte. É, por favor, coloca aí Sara Faria, se eu não te ouvir, ofereço para meus filhos, para você, todos da Agreste FM. Um abençoado final de semana para todos nós. Em primeiro lugar, Deus sempre.
2: Amém, verdade. Muito obrigado, Mari. Vou em busca aqui da sua música, que eu acho que eu não tenho na playlist também, tá? Bom, mandar um abração especial pra Mari Nalva, tá junto conosco, Rádio Ligado, mandando beijão pra todo mundo. Olha que coisa legal, valeu. Daqui a pouquinho eu volto trazendo muito mais alô pra todo mundo no melhor sabadão da sua vida, no melhor desta manhã de sábado. Programa Rádio Livre, aqui na sua Rádio Agreste FM. Será que é a saudade? Tem Leandro e Leonardo. Eita, tempão. Copo de vinho.

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0: muito legal. Agora são 9:03, muito mais som pra você. E agora vem chegando as primeiras dicas dos astros.
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0: Vale Riba, olá, bom dia. A você do signo de Áries, arianos e arianas de plantão, assim feito de hoje. Você está com vontade de realizar mudanças no campo do trabalho. Faça tudo organizado e alcançará os seus objetivos. Positivo para compras pessoais e saia para se divertir ao lado do seu amor também. Olá, bom dia, taurinos. O dia será perfeito para acertar o seu trabalho e satisfação com as amizades, viagens e encontros familiares também. A pessoa amada proporcionará muitas alegrias e muito amor. Olá, bom dia, geminianos. Se prepare para o período em que o sol favorece ficar ao lado da família e amigos. Acredite na sua capacidade e realize seus objetivos pessoais e profissionais. Apoio do seu amor e saúde em alta. Olá, bom dia, cancerianos. Procure lugares calmos e a companhia de pessoas otimistas durante o final de semana. Dia para ficar com o seu par afetivo. Lembre-se que a fase antes do aniversário pede paciência, viu? Olá, bom dia, leoninos. Você está em condições de alcançar todos os objetivos no trabalho. Conseguirá recuperar o prazer de estar ao lado do seu amor. Programe o final de semana junto à família. Olá, bom dia, virginianos. Você recebe o apoio de pessoas envolvidas no seu trabalho. Nada deve prejudicar a sua situação financeira. Romantismo e ternura com o seu amor. Dia para ficar ao lado da família, vi? Logo mais tem as últimas trazendo ainda os bons dias aos signos de Libra, Escorpião, Sagitário, Capricórnio, Aquário e Peixes. Ainda conto com você, viu, patrão? Não sai daí, não.
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0: Pronto, simbora com mais um bloco do Portal de Voz da Grécia FM. Tem mais gente aqui querendo participar conosco. Mensagem de voz, fala você.
3: Bom dia, Renato Neves, que tá falando, é Rosa, que mora aqui de Vita Fazendinha, Renato. Eu gostaria de ouvir o louvor de Maria Massal, Deserto. Eu vou oferecer especialmente para João Lucas, meu filho, que amanhã está fazendo aniversário.
0: Parabéns.
3: Quer dizer para ele que Deus abençoe, Deus cuide bem dele.
0: Amém.
3: Que nós todos amamos ele. Eu, a Maria Júlia Sou de Bola, a sua irmã Elaine e o seu cunhado Júnior. Nós te amamos, Lucas. Deus te abençoe. Bom dia, Renato.
0: Aê, bom dia, Rosa, muito obrigado. Parabéns então para o Luquinha, tudo de bom desde já, toda a felicidade do mundo.
4: Bom dia, Renato. Tudo bem, Renato? Como
0: tudo
4: vai,
0: bem, Rosa?
4: Rosa Santos, estamos logo passando para desejar um outro sábado. Abençoa do bom trabalho, meu amigo. Estamos na audiência ouvindo você e curtindo esse maravilhoso programa. Um abraço para você e um bom trabalho.
0: Muito obrigado, aquele abraço.
5: Bom dia, Renato. Sou eu, a José, uma das três irmãs da Coab. Quero parabenizar minha sobrinha, Júlia Sofia, que amanhã ela vai estar de idade nova, fazendo 6 anos. Que essa data se repita por muitos e muitos anos de vida na vida dela. Muita saúde, pai, tudo de bom. Que Deus abençoe. Em nome da mãe Josivânia, da tia Joseane, Josenil e de toda a família. Tchau, tchau, Renato.
0: Valeu, Ju, tá certo. E ó, que reforço, parabéns para aniversariante, em nome das três irmãs da Coab, da família aí, né, e toda a família, a Grécia FM também, tudo de melhor, hoje e sempre. Afinal de contas, aniversário é data especial. Alô, Julinha, parabéns para você, viu, todo o amor do mundo. Coisa boa, né, pessoal? Celebrar a vida. E com a Grécia FM, tudo fica ainda melhor. 97, portal de voz da nossa 895. Espera que tem mais. Abraçar e bom dia aí ao Sandro e Neide, lá em Laje Grande Catende. Abraçando toda a galera. Obrigado, pessoal. Voltem sempre. O prazer nosso, o Pedro Silva. Fala, meu irmãozão. Parabenizando. O Pedrão tá aí parabenizando a sua linda princesa Samile Vitória, que ontem completou 4 aninhos de vida. Olha que legal. Estão lá agora no sítio Terra Preta. Ele e todos os familiares, né? A esposa Rosiane. Um ótimo fim de semana.

0: Semana e parabéns pra lindona de viver, o amor da vida aí do Pedrão e da Rosiane, que é a princesa Samila e Vitória, 4 aninhos ontem, no caso, né? Princesa lindona, lindona, até mandou a foto aqui, ó, muito linda de verdade, viu? Cheiro pra vocês aí, parabéns aniversariante. Quem mais participando? Só gente boa hoje, né? Soprando as velhinhas, só que legal, 81998261509, fala você do zap que eu te escuto.
1: E Renato Leve, aqui é Edinaldo aqui do sítio Micaela de Ibirajuba. Eu quero pedir a música aí de Zé Vaqueiro, DNA do Mato, para oferecer a todos os ouvintes da Rádio Agreste FM e para vocês aí da rádio. Valeu?
0: Valeu. Bom dia. Tamo junto, queridão. Bom dia, bom fim de semana.
2: Bom dia, Renato. Tudo bem com você?
0: Tudo bem.
2: Sou Cristina, de Passar de Areia. Ô, Renato, por favor, bota essa nega pra mim.
0: Vamos lá.
2: Eu ofereço pra meu amigo Aldemir Pérola Negra. Por favor, Renato, bota. Eu tô escutando, viu? Tchau,
0: agora.
2: Renato.
0: Cheiro no coração e a lindona volta sempre.
3: Renato, bom dia, Damiano. Tá fora de Altinho, quer que você faça uma música pra mim de Assisão, qualquer um, pra oferecer pra você, pra meu marido, Zé Luiz. Bom dia.
0: Um bom dia, tá certo. Pra fechar aqui o bloco, alô, bom dia, Vanessita.
4: Bom dia, Renato. Aqui é Vanessa, Vanessita de Tapiraí.
0: Oi, querida.
4: Mais uma vez no sábado.
0: Tamo junto.
4: Eu gostaria de ouvir a música de Amado Batista, Se Não For Por Amor, para oferecer a toda a turma daqui de Tapiraí, todos os meus amigos fiéis, especialmente para você, para meus filhos, Silvia, Sandra e Samuel, para minha netinha Maitê, que eu amo muito, e para todos os ouvintes dessa rádio maravilhosa. Estou de volta, sábado, bom dia.
0: Valeu, Vanessita, que bom ter você junto conosco. Seja bem-vinda de volta, é só gente boa. E não para de chegar mensagens, hein? 81998261509, na melhor manhã do seu rádio. Agora essa aqui é para abençoar, né? O nosso sábado tem Maria Massal. Deserto. 99, bom dia, bom trabalho, bom descanso, bom fim de semana. Tudo de bom pra todo mundo.

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3: Hora certa, muito bom dia para todo mundo. Agora são 9:27, 9:27.
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1: Muito bem, gente, boa, vamos Simba, tem mais aqui, meu amigo Laelson em Vila de Santana, grande cabeleireiro. Fala aí, Laelson, tudo certo, irmãozão? Aquele abraço pra você, obrigado pelo carinho, viu? O Túlio Melo lá de Altinho, também tá com o rádio ligado, mandando aquele abração pra todo mundo. Deixa eu ver quem mais aqui, o Leandrão. Oi, Leandro, bom fim de semana. Aquele abraço, meu querido pai da Maria Laila, também tá lá agora com o rádio ligado, acompanhando a programação. 9h30, bom dia, fala que eu te escuto.
2: Bom dia, Renato. Aqui é Kelly, do restaurante Saborei. Gostaria de pedir a música de José Camargo Luciano, Dois Corações e Uma História, para oferecer a todos os clientes do restaurante Saborei, para oferecer a todo o grupo de amizade, para oferecer a toda a minha família, para oferecer especialmente a você também, e para oferecer a todos que estão nessa audiência maravilhosa.
1: Valeu, tá certo. Muito obrigado, Kelly. Bom dia, bom trabalho a você e a toda a família aí do restaurante Saborei acompanhando agora. A Osana Alves também tá com o rádio ligado, mandando um beijão pra todo mundo lá do Sítio Cruzeiro. Bom dia, Osana. Bom fim de semana. Bom dia, Anitta, da Rua do Arame.
3: Bom dia, meu amigo Renato Neves. Aqui é Anitta da Rua do Arame. Renato Neves, eu queria que você me mandasse uma música de Zezé de Camargo e Luciano, da Nova, para oferecer a meu filho Anderson, a minha nora Larissa, a meu neto Samuel, a Socorro da Presidente Vaga, a da Lorena da Joaquim Inácio, a Neide da Joaquim Inácio, para a Neide da Novo Horizonte, para você, para sua esposa e para todos que estão ali ouvindo, Renato. Um abraço bem grande e faça um bom sábado, que Deus abençoe você. Bebê muita saúde e paz.
1: Ok, a você também, minha querida, minha grande amiga do coração, Anitta, da Rua do Arame, tá lá agora com o rádio ligado, valeu, hein, tudo de melhor. A Neide da Barra também tá com o rádio ligado, mandando um beijão pra todo mundo. A Cleide do Sítio Taboquinha, obrigado, Cleide, volto sempre, toda a Cleide, a gente boa. O Renato, bom dia, um alô aí pra Silva Bezerra, lá de Belém de Maria, valeu, tá mandado, alô. Dona Desterro lá em Goiabeira, São Joaquim do Monte, e seu João também, que é o pai da Ju, lá em Caruaru, só que seu João tá em Goiabeira, né? São Joaquim do Monte. Bom dia, seu João.
4: Bom dia, meu amigo Renato Neves.
1: Opa!
4: Que Deus abençoe nós todos, obrigado e passo bom dia a vocês.
1: Amém, verdade, que Deus te abençoe, meu irmão, meu amigo, grande seu João, pai da Ju. Tem abraço e bom dia para o senhor Zé das Novinhas lá em Panelas. Tem mais abraço aqui, não acabou não. Alô, você do Zap, fala aí.
5: Bom dia, Renato, aqui é Josilene de Panelas. Eu gostaria que você tocasse para mim uma música de Assisão. Eu fiz uma fogueirinha para me curtir com a minha irmã Marlene, meu cunhado Zé Roberto, meu esposo Manuel, meus três filhos, meus cinco netinhos, as minhas duas noras e para todos vocês aí na rádio.
1: Valeu, tá mandado. Xande em São Benedito do Sul. Fala, irmãozão. Aquele abraço é pra você, Xande. Obrigado pelo carinho, pela audiência. Alô, bom dia.
6: Bom dia, Renato. Sou a Socorro da Rua Lúcio Ferreira Calado. Renato, passa pra mim a música de Rosana, O Amor e o Poder, para oferecer para meus filhos, Janice Rios, meu esposo Edson, minhas irmãs Lourdes de Leomar, minha sobrinha Márcia, Daiane Micaela, minha sobrinha Ailton Marco e Miguel, meus netos Arthur, Wesley, Tô e Manuela, minha amiga Franciela, esposa dela Romera, filha dela Ingrid Yasmin, para você e sua esposa. Um cheiro, Renato, que seu sábado seja maravilhoso.
1: Amém, o nosso.
6: Por Deus, e a tardinha, estou ligado.
1: E eu conto com você, viu? Conto com você. Valeu então, muito obrigado. Nelson Pedreiro, de Lagoa dos Gatos. Alô, alô, irmãozão. Um abraço aí para o salão Três Irmãos, Adelson, Hamilton e Olívio. Não é isso? Estão lá agora trabalhando, acompanhando também a nossa rádio. E aí, por que você não participa com a gente? Manda aí teu áudio, tua mensagem de texto, sua mensagem de voz. Vai ser um prazer aqui tocar o seu áudio, atender o seu pedido musical, fazer amizade como a gente sempre faz, né? Há mais de 30 anos, marcando história na comunicação.
7: Oi, Renato, bom dia.
1: Bom dia.
7: Aqui é Cidinho do Patameiro.
1: Oi,
7: quero
1: querida.
7: Pedir uma música de Amado Batista, Folha Seca.
1: Passou para agora oferecer pouco, Amado Batista.
7: A meu marido Epitácio,
1: uhum.
7: A meus filhos Epitácio Filho, a Cássio, que trabalha no Padre Cício.
1: Sim.
7: E a Rafael e a Luquinha, que mora em Carpina, a Cássia e a minha nora Adriane, a meu netinho querido Eric, que eu amo tanto.
1: Eita, coisa boa!
7: E a
1: boa.
7: Mim mesmo, que estou completando o ano
1: parabéns,
7: amanhã.
1: Parabéns, parabéns.
7: E a todos vocês da rádio. Tenham um bom dia.
1: Valeu.
7: Deus abençoe.
1: Aê, aniversariante. Cheiro no seu coração. Parabéns já de forma antecipada. Aproveita muito o seu dia amanhã, viu? Alô, bom dia.
8: Bom dia, Renato. Sou Suzana daqui do Sítio Sambaquim. E hoje eu quero parabenizar a Lana pelo seu aniversário. Quero falar para ela que eu amo muito ela. Quero que você passe a música de Rick Renne, Filha, 15 anos.
1: Combinado, vamos tocar já já. Já tá aqui no ponto, inclusive. Atendendo a pedido musical, tem Zezé de Camargo e Luciano. Dois corações e uma história. Bom dia para todo mundo, ótimo sabadão. Um fim de semana esplêndido para você. Vem com a gente, aumenta o som. 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

Para essa próxima canção, quero convidar um amigo muito especial, Nelson Baumilcar.

0: abraço, meu irmão.
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2: 7h, muito bom dia para todo mundo. Alô, você! Agora são 10h15. Como tá passando rápido esta manhã maravilhosa, né, pessoal? 10h15. Obrigado aí à visita dos meus amigos Nilda e Zezinho lá de Panelas. Obrigado de coração, é bom reencontrar vocês, hein? Pessoal bom da Terra dos Cabanos. Valeu demais!

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3: Muito bem, pessoal, agora são 10:18. Vamos lá, então, mandar alô para todo mundo. Ora, pois, não para de chegar mensagens. E já tem o quadro Top Ritmos aqui na programação. 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Direto para o Zap Zap, fala você.
4: Oi, Renato Neves, bom dia. Aqui é Maria de Serra Verde. Renato, fala, quero querido. Que tocar minha música de Zezé de Camargo e Luciano. Maria, mãe de todos nós, que eu pedi desde terça-feira, Renato.
3: E não tocou? Ânimo. Eu não acredito. Vamos tocar agora com toda certeza, com o maior prazer do mundo. Até porque você é quem manda, né? Sabe disso. O ouvinte aí maravilhoso. E para você que tá aí nessa mudança de tempo, tá gripadão, gripadona, boa sorte, melhoras, hein? Se cuida aí. Tem muita gente que tá gripando, né? Nessa mudança do tempo. Nossa Senhora. Vamos lá então. Alô, bom dia, você do Zap. Deixa eu ver aqui. Alô, bom dia.
5: Bom dia, Renata. Quero um dia divertido. Gostaria de escutar a música. Talita, meu. Pra mim, ofereci pra minha filha, pra minha neta, especial você.
3: Obrigado. Valeu, galera do bem. Rapidinho, pessoal.
6: Bom dia, Renata. Aqui é Edna de Belém de Maria. Tudo bem, Renato?
3: Tudo bem, Edna.
6: Gostaria que você passe essa música aí de Pablo. Qualquer uma. Para oferecer pro meus filhos Jefferson, Nayara, Vitória, Edivan. Para meu grande amor, Ivan. Para minha mãe Josefa, meu pai Elenildo, para todas minhas irmãs, para todos meus sobrinhos, para minha patroa Maria do Bar Encontro das Águas, para meu patrão Manuel, para minha amiguinha Aline, para minha amiga Dora, para todas minhas irmãs, para todos meus sobrinhos.
3: Combinado, para todo mundo, então. Tem mais abraço aqui, meu amigo Sandro Pereira. Fala, queridão.
7: Quer ver mandar uma música pro povo de Belém de Maria, Pernambuco.
3: Pernambuco! Valeu, Sandrão. Nito da Rua do Arame também tá com o rádio ligado. Alô, bom dia.
8: Bom dia, Renato Neves. Aqui quem fala é Maria de Agrestina. Gostaria de ouvir uma música com o Pablo, para oferecer ao meu esposo, ao meu pai, minha mãe, a toda a minha família. E para você, Renato.
3: Obrigado, lindona. Bom fim de semana.
9: Bom dia, Renato. Que a Zélia, estou sintonizada na melhor, com o nosso melhor locutor do mundo.
3: Valeu,
9: e eu gostaria de oferecer todas as músicas do seu programa, a toda a minha família, tá bom? E pra você, tenha um sábado maravilhoso e abençoado.
3: Muito
9: tchau,
3: obrigado.
9: Renato.
3: Obrigado, cheiro no seu coração.
10: Oi, Renato, bom dia. Eu sou Simão Soares, aqui de Vila São Paulo. Renato, toca pra mim, por favor. Uma música de Pai Fábio de Mel, ofereço pra você. Patia Laí, Disté da Coab, Terezinha do Guaravita, Neita Barra de Belém de Maria, Cida Cachorro em Caruaru. E para todos estão ouvindo, um ótimo sábado.
3: Valeu, um ótimo sabadão.
11: Bom dia, Renato Neves. Aqui é Cida de Vila de Santana. Gostaria de pedir uma música de Batista Lima para oferecer para meus 3 filhos, que tem Cristian e Juliane, para meus 9 netos, Gabriel, Rafael, Liedson, Iara, Alha, Luani, Ravi, Davi, Levi.
3: E toda essa moçada, nossa, família grande, abençoada. Bom dia.
12: Bom dia, Renata. Eliane, esse teatro, gostaria de ouvir uma música, Xando Avião, em Quirina, para oferecer para você, meus 3 filhos, Elton, FCS, minha nora Camila, minha netinha Eloá, meu amigo Elio, esposo dela, mora Caruaru, minha amiga Fabiana, minha amiga Solange, minha amiga Rosa, meu esposo negro,
13: Minha nora Vitória e para todos. Estou ouvindo essa rádio maravilhosa.
3: Combinadaço.
14: Bom dia, Renato Neves. Aqui quem fala é Maria José de Aparanduba de Cima.
3: Ô, dona Maria.
14: Conhecida por Zezé.
3: Fala aí, dona Maria.
14: Aqui bem-vinda. Eu quero pedir uma música de Amado Batista, Folha Seca.
3: Ah.
14: Para oferecer a minha prima Rosa de Milton lá na Ruinha, pro esposo dela. Pra meu esposo Manuel.
3: Tá certo, valeu muito. 10h23.
15: Bom dia, Renato.
3: Bom dia.
15: Aqui é o Wellington de Las Grandes, de Catende.
3: Oi, Wellington.
15: Gostaria, se for possível, de ouvir uma música com Bonde do Brasil, Amor Infinito.
3: Combinado, queridão.
16: Copa do Mundo está chegando, já é no dia 13. Já é no dia 13 de...
3: de junho, vai ser Brasil e Marrocos, se não me engano é isso, né, Juninho? Alô!
17: Oi, Renato, bom dia, Graça Doca de Caruaru. É um ótimo sábado para vocês aí da Agreste, para Jeová, para Júnior, que trabalha comigo, minhas amiguinhas do coro, Edna e Andressa, para as meninas lá em Bonita e todos os meus amiguinhos do coro, um ótimo sábado. Então...
3: valeu, querida. Grande Sidoca Show de Caruaru. Sidoca, chegou, hein? O melhor momento do ano. Não, o melhor período do ano, na verdade. Eita, Sidoca, vamos se acabar no forró. Sidoca ama o São João de Caruaru. Assim foi todo mundo também, né? Todo bom caruaruense, inclusive. Valeu, conterrânea. Cheiro no coração. Felicidades, amiga do Core. Como você mesma fala, viu? Tudo de melhor. Vamos lá, pessoal. São as últimas pra gente fechar este bloco. Não para de chegar mensagem. Está bombando aqui a parada. Daqui a pouquinho eu volto trazendo muito mais, porque agora não vai dar tempo de passar todas as mensagens, não, né? Alô, bom dia.
18: Bom dia, Renato. Aqui é Ninha de Monte Alegre. Gostaria de ouvir o amor de Silvano Salles. Pode ser qualquer um. Tem um ótimo sábado.
3: Pra você também, ótimo sabadão. Eliette de Cerro Azul Palmares também tá com rádio ligado. Bom dia, dona Beleza.
19: Bom dia, Renato. Aqui é Beleza.
3: Beleza.
19: Eu quero ouvir com Rafaela Santo, quem é o louco entre nós dois, para oferecer a você, a Jean de Paula, a toda a FM, a meu filho Júlio Motobike, a Suza, a Suel, a Sandro, e oferecer a meus amigos e amigas, Nibelê de Maria da Grestina. Passa o final de semana, que Jesus abençoe.
3: Amém! Beleza, dona Beleza!
20: Bom dia, Renato. Sou Janaína da Avenida Presidente Vargas. Gostaria que você passasse a música de Padre Fábio de Melo, Tudo é do Pai. Vou oferecer para você, para meus pais José e Marinês, meus irmãos Marcos e Juscelia, minha sobrinha Mariana e Vitória, minha cunhada Cristiana, e meus filhos João Miguel, José Henrique, meu esposo João Noel e todos os ouvintes da Rádio Agreste FM.
3: A nossa rádio.
21: Bom dia, meu querido Renato, aqui. Opa. É Deus Jabuticabe de Altinho.
3: Fala,
21: peço,
3: querida,
21: que passe uma música de parabéns para oferecer a meu neto João Pedro, que está de idade nova.
3: Alô, amanhã. Joãozinho, parabéns.
21: Receba os parabéns de sua avó, Edileuza Severino, e toda a família.
3: Toda a família, com certeza.
22: Bom dia, meu amigo Renato. Quem fala é Vanderlei de Agrestina. Queria ouvir uma música com Brasa do Forró. Forró pegada aí de
3: forró
22: Brasa.
3: Forró do bom, verdade.
23: Bom dia, Renato Neve. Aqui é Graça, da Coabinha Agrestina. Renato, passa uma música aí, um forró. A Fogueirinha com a Cisão, para me oferecer para todo mundo que está escutando essa rádio maravilhosa.
3: A nossa
24: bom
3: rádio.
24: Bom dia, Renato, aqui é Mazé de Cruz. Renato, aqui ligadinha, Renato. Renato, coloca aí São João como antigamente, com um bastante com leite. Ofereço para você e sua esposa, para minha filha, para Fernanda e Didaco, para meus netos, para Lene Tom em Panelas, Neide lá em São Paulo, para o Edmilson em Panelas, família, Júnior do Trevo, Roberinho Sacristão, os três de Copira, para Jane de Paulo, enfim, para todos que estiver ouvindo essa rádio linda e maravilhosa. Um abençoado.
3: Valeu, sábado. Aquele abraço.
25: Bom dia, Renato Neves. Tudo bem com você, Renato? Renato, Edinho de Santana de Parnaíba, São Paulo. Renato, estou aqui ligadinho nesse maravilhoso programa. Hoje eu gostaria de ouvir uma música aí de Zezo Pontiguar. Oferecer aí para meu irmão Manuel da Verdura, em Laje Grande de Catende, meu irmão Everaldo, meu tio Cícero Cândido, meu irmão Zé do Piseiro aqui em Santana de Parnaíba, meu irmão Baiano na cidade de Barueri e a todos os ouvintes da Agreste, Renato.
3: Valeu, que Deus, queridão. Elias.
26: Bom dia, meu amigo Renato Neves. Aqui quem tá falando é Elias dos Produtos de Limpeza. Renato, por favor, coloca uma música aí de Rosana. Vou oferecer para minha esposa Marta, meu filho Matheus Emanuel, minha nora Suanira, para todos meus fregueses da Vila Lagoa de Souza, Lar de São José, Gravataçu, Barra do Chato da Agreste, Santa Teresa, com você, Renato.
3: Aê, grande Elias!
0: Bom dia, Renato. Aqui é Cleide de Agrestina. Tô ligadinha na sua programação maravilhosa. Bom final de semana pra você. Que Deus lhe abençoe. E gostaria de ouvir qualquer música aí, um forrozinho bom de Martins com Leite.
3: Combinado. Muito obrigado, queridona. Direto de Agrestina para o mundo.
1: E aí, Renato, meu amor, Sabadão. Gostaria de ouvir com Roberto Miranda sobre tantas coisas. Oferecer pra você e família, pra toda a equipe top da Agreste, a Laída é. Laércio de Altenino do Cruzeiro, Neide da Barra, Aldemir, Jeová Dionísio, Zeza, Júlio Ligeirinho e Edmilson Virgínio Panelas, Germano de Jurema, Ricardo do Peixe, Lenilda Elenival, Desta Funerária Carvalho, Luciano do Panela, que tem equipe, Leonardo Lagos Gato, Neide na Florinha do Peixoto.
3: Valeu, Tere, saudades de você, hein? Beijo tamanho de São Paulo.
2: Oi, Renato, bom dia.
3: Bom dia.
2: Hoje eu tô completando 7 anos de vida.
3: Parabéns.
2: Meu nome é Maria Alice. Eu quero que o senhor bote uma música de Chiclete da Emily Vick.
3: Sim, senhora, Maria Alice. Lindo, lindo, lindo nome. Que legal, né? Ô, Maria Alice, muito obrigado pela participação, viu? Bom demais. Tem a Luzia Nunes.
4: Bom dia, Renato. Que é a Luzia Nunes. Eu gostaria que você passasse uma música de Vito Vaqueiro. Pode ser qualquer música.
3: Deixa com a gente.
5: Oi, bom dia, Renato Neves. Sou eu, Edson, do Cidade do Meio. Eu gostaria de ouvir uma música no Bruno Marrone. Qualquer um oferece para todos os familiares e amigos. Para você e para todos os familiares.
3: Obrigado!
6: Oi, Renato. Bom dia.
3: Bom
6: aqui
3: dia.
6: É Daniela de Batateira. É, gostaria muito de ouvir uma música com a Cisão. Para esquentar, né?
3: Entrar no clima, é verdade.
7: Oi, Renato. Tudo bem? Aqui é a José Nova Grecha, a Grestinha. Oi, meu amigo Renato. Eu quero ouvir uma música. Vou deixar por sua conta,
3: vamos
7: especialmente,
3: lá.
7: E ofereço para minha sobrinha e afilhada Adla Maia, que hoje está fazendo 4 anos de vida.
3: Parabéns para ela!
27: Renato, é Madal de Bonito. Renato, coloca a música de Gustavo Lima, Desejo Imortal, oferecer para você e família, Xande de Paulo e família, Ailton Lira e família, e toda a minha família. E toda aí da rádio, todo que tá curtindo.
3: Valeu!
28: Bom dia, Renato Neves, aqui é a Quitéria de Agrestina. Gostaria de ouvir a música Louro Santos, Malagueta. Oferecer a você, a todos que estão ouvindo. E também, se possível, você tocar uma música de parabéns pra minha neta Manuela, que tá fazendo 7 aninhos hoje, minha princesinha.
3: Manu tá fazendo aniversário hoje? Ô, Manuela! Parabéns pra você, Manu! Felicidades, amor e muita paz. Ela merece! Ela merece! Ó, manda aqui abração pra Socorro, né? A Valquíria da Rua da Caixa d'Água tá mandando um alô pra a mãe Socorro, enfim, todo mundo. A dona Socorro Bebê caiu levantar, a tia Laíde, todo mundo lá com o rádio ligado, tá acompanhando a rádio agora. Valeu, Valquíria, volto sempre.
29: Bom dia, Renato. Aqui é a Lila, sou Joaquim de Monte. Renato, tá caindo uma música de Jorge de Altinho, Fazenda Santo Antônio, pra oferecer pra minha esposa Didi, pra minha filha Marcione, namorada dela, Carlinho, pra meu filho Júnior, mulher de Ivânia, pra Edna, lá em Monte Azul, Jamile, Gênesis e Alessandra, e pra todos que estão curtindo,
3: pra
29: vocês.
3: Pra todo mundo.
29: Tenha um bom dia, fique com Deus.
3: Bom dia, Nelson Pedreiro, em Lagoa dos Gatos. Um abraço aí pro Salão Três Irmãos, já falei, né? Grande Nelson, volto sempre, sucesso e tudo de melhor.
30: Bom dia, Renata. Aqui é Nego, gostaria de pedir a música do Tarcísio da Cordeira, uma oferece para minha mãe, que ela curte muito você.
3: Alô, mãe, alô, mãe.
30: Oferece para minha irmã Marisa, para minha irmã Dolorene, para meu filho. Para todo mundo que estiver curtindo essa maravilhosa, pra você, e para você e sua família, Renato. Fica com Deus, valeu.
3: Valeu.
31: Bom dia, Renata. Aqui é Cleide Barra do Chata. Gostaria que você colocasse a música de parabéns para minha amiga Maria José, conhecida por Zezé, lá de Saquinho.
3: Ô, dona Zezé, parabéns para a senhora. Só pessoas especiais hoje assoprando as velhinhas. A senhora não pode ficar de fora não, dona Zezé. Especial pra gente. Parabéns.
32: Bom dia, Renato.
3: Bom dia.
32: Roseli de Agrestina.
3: Oi.
32: Toque aí. Em especial pra minha irmã, Roberto Carlos.
3: Nossa.
32: Amor sem limites.
3: Eita, nós.
32: Pois hoje é o aniversário dela. Gorete.
3: Gorete.
32: Valeu, rei. Beijos, bom dia.
3: Eita, nós. Valeu, Gorete. Parabéns. Bom dia, Rosileide. E a última de agora, daqui a pouquinho eu volto trazendo mais.
33: Bom dia, tio Renato. Estou aqui ouvindo esse maravilhoso programa. Um cheiro.
3: Um cheiro pra você também. Minha sobrinha amada do coração. É a filha do Cristiano. Cristiano, Cristiano Ronaldo, R7. É o Cristiano, né? É o Cristiano, a Silvana e a Valentina. Valentina, nossa futura doutora. Cristiano, escreva o que eu tô falando, viu? Essa menina vai encher a gente de orgulho. Vai ser nossa futura doutora, com certeza. Pode ser que daqui pra lá a gente não tenha mais contato, mas você vai se lembrar dessas palavras. Vai encher todo mundo de orgulho. Beijo no coração, valeu, bom dia. Pois bem, pronto, é isso. Até mandei a gravação aqui pra ele guardar pra sempre e a gente recordar essas palavras. 10h32, já que eu fiquei devendo essa música, viu, Maria? Desde a terça-feira última, tem Maria, mãe de todos nós, com o padre Marcelo Rossi, já tem um quadro Top Ritmos. Bom dia, bom sábado, que Deus te abençoe. Tudo de bom pra todo mundo e bom trabalho pra quem tá no trabalho.

0: bem, pessoal? Agora são 10 horas mais 36 minutos. O que é que eu vou fazer agora? Ah, vou trazer para você as últimas dicas dos astros. Daqui a pouquinho tem mais alô para todo mundo. É porque muita gente participando, tá, pessoal? Quando a gente não atende aqui o seu pedido musical, não é porque a gente não quer. Porque, de fato, é muita gente participando. Isso em todos os programas. Josias Leal, Renato Neves, Jane de Paula. Aí não dá para atender a todo mundo, porque é muita gente participando. E a gente pede até perdão aí aos nossos ouvintes, mas isso é por conta da grande audiência que a nossa rádio Agreste FM tem. Então não há tempo para atender a todo mundo enquanto a pedido musical. Mas o alô a gente sempre manda. Eu acho importante, né, de ser transparente aí com todos os ouvintes. Isso é respeito a você, tá bom? Chegando às últimas dicas dos astros. Vamos, Simba, sem demora, vamos, Simba! 10h37 agora, olá, bom dia! A você do signo de Libra, cadê os librianos? Levanta a mão aí! Não desperdice as boas oportunidades no trabalho, meu chapa! Procure a companhia da família, influência positiva para ter um dinheiro extra. Aposte em jogos, se reúna com o seu amor! Olá, bom dia, escorpião, você fica no alerta até às 9h46. E a indicação é de rotina no início do dia. No período da tarde, pode levar adiante mudanças no seu trabalho. Ajeite o que saiu dos eixos. Se acerte com o seu par afetivo também, viu? Olá, bom dia, Sagitário. A partir das 9h46, você começa a receber a influência do alerta. Serão 2 dias e meio em que a rotina deve prevalecer. Deixe as mudanças para a semana que vem. Não force a barra com ninguém. Olá, bom dia, Capricórnio. A fase indicada para acertar o seu trabalho. Aproveite para melhorar os contatos e a vida afetiva. Siga sua intuição e seja menos exigente. Conte com o seu amor e com a família também. Olá, bom dia, Aquário. Dia em que deve aproveitar para organizar as mudanças que pretende realizar no trabalho e vida pessoal. Saúde em alta. Pode aceitar convites para estar ao lado da família. Amor com carinhos. Olá, bom dia, você do signo de Peixes, dinamismo e vivacidade para tratar dos assuntos pessoais. As indicações astrológicas são ótimas para o trabalho. Mudanças favoráveis no lar. Procure se harmonizar com o seu amor também. Bom, por aqui então, missão cumprida. Umas dicas dos astros somente segunda-feira, a partir das 9h30 da manhã, logo após o programa Visão Política. A gente se encontra. Bom fim de semana. Hashtag Tamo Junto é Nóis.
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0: É nóis com X no final. 10h38, tá no ar.
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0: É isso aí, meu chapa. Tá preparado? Tá preparada? Bagunça musical do rádio. Tá começando agora, que é o quadro Top Ritmos. Serão 4 blocos, cada um contendo 3 músicas, né? 3 músicas aí de cada segmento musical. Forró, pagode e muita coisa boa. Então fica ligado, porque a partir de agora o programa, ou melhor, o quadro Top Ritmos, dentro do programa Rádio Livre, já tá no ar.
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0: Top Lançamento! Sabe que eu nunca... Tem a boiadeira Ana Castela.
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5: Muito bem, pessoal, agora são 10 horas mais 58 minutos, de volta trazendo as melhores músicas dentro do Top Ritmos. Chegou um grande momento, hein? Tá no ar o nosso...
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5: O Top Rock! Alô, alô, Rick de Zequiabo, meu amigo! Viva o Rock and Roll!

aí pra gente, Tina Turner com Simply the Best, simplesmente o melhor. Viva o rock and roll! São 11 horas mais 8 minutos, é quase reta final do nosso horário, intervalo de 29 segundos e já tem o Top Saudade, que é o precursor para o quadro Revirando o Baú, que vai ao ar hoje, das 6 às 7 da noite, das 18 às 19 horas, aqui ó, no Sãozão da sua super comunicativa do Nordeste. Vem pra

0: Muito bem, tá certo. Agora são 11 horas mais 9 minutos. 11:09, simbora com o melhor da saudade. Dentro do Top Ritmos também tem o Top Saudade. E eu aproveito para lembrar, todo sabadão tem um quadro Revirando o Baú, que vai ao ar das 6 da tarde até às 7 da noite, trazendo o melhor da saudade para você, o quadro proibido para os menores de 30 anos. O tempão bom que não volta mais, os anos 80, os anos 90 e o início ali também, né, gente, dos anos 2000. Então, se você ama aquela música mais saudosista, fica ligado, porque hoje tem o quadro Revirando o Baú comigo, Renato Neves, o seu amigão aqui do rádio.
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0: Vamos lá, sem demora, tem o som do ABBA, The Winter Tracks, que você mata saudades agora com a gente. Será que tá tocando muito ultimamente nas redes sociais? O inverno leva. 11:10, bom dia, bom sabadão. Aumenta aí pra gente viajar no tempo agora.

0: saudade.
1: Ah, saudade, toma conta. Vai ser nessa pegada assim hoje, viu? Das 18 às 19 horas, o quadro Revirando o Baú, que só fala de saudade e tá fazendo o maior sucesso. O quadro proibido para os menores de 30 anos.

0: energia maravilhosa. It is Love com Redway. Aqui no Solzão da Mais Ouvida. Fim de semana, meu compadre, tem que ser com a nossa. A minha, a sua. Super comunicativa do Nordeste, o melhor do seu fim de semana. Finalzinho aí, então, do Top Ritmo de hoje.
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0: Show bem, agora deixa eu confirmar a hora certa com você. Agora são 11 horas mais 23 minutos. Manda um abração pro meu grande amigo Boanerges, o filho do trovão. Se você perguntar ao Google o que significa Boanerges, é justamente isso, viu? O filho do trovão. Obrigado, Boa, pelo carinho, ele e o Fumaça, como sempre, trabalhando e acompanhando aí a nossa rádio, Irmãos do Coração, que fazem parte também da família Agreste FM, a família que não para nunca de crescer. Grande Boanerges, valeu aí, parceria. Tamo junto, viu? Deixa eu ver quem mais aqui junto conosco, já chegou mais mensagens. Ah, também... tem um abraço especial para minha amiga Ana Divani, ela e toda a família Divani. Abração aí para o Silas, para o Vitor, para a mamãe da Ana, para a Juliana. Alô, Juliana! Não é para mim imitar, não, hein? Obrigado pelo carinho aí, felicidades para vocês. A Ana tá lá em Caruaru e tá acompanhando a nossa rádio aí, ó, que bacana, através do aplicativo. Bom demais ter vocês junto conosco, ou quem sabe até via rádio, porque tem alguns pontos aí em Caruaru que a rádio pega local, limpinho, limpinho, viu? Obrigado, Ana, pelo carinho, bom fim de semana de verdade a você e toda a família de Vani. Tudo de melhor, amigos para sempre. Pronto, intervalo, daqui a pouquinho eu volto trazendo a nossa última meia hora juntinhos.
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0: É sabadão, hoje tem que ser diferente, dona de casa, é feijão a semana toda, sabadão. Vamos dar uma mudada aí no cardápio, né? 11:25 agora, 11:25, nossa última meia hora juntinhos. Alô, alô, dona de casa, olha o cheiro da feijoada. É, na semana é feijão, sabadão tem que ser feijoada, né? Quem tá de acordo, deixa o like.

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3: Já de volta no melhor do seu fim de semana, Agreste FM, a rádio que tá todo mundo ouvindo. Gente, agora são 11 horas e 26 minutos. Não vai dar mais tempo de passar as mensagens de voz. É sempre bom ser sincero, honesto, transparente, porque aqui é assim que a gente trabalha. Na marca da transparência, né, da amizade. Aqui não tem enrolação com o ouvinte, não. Nunca, jamais, never. A gente aqui é tudo família, né? Tudo parceiro. Tamo junto, galera. Vamos lá, então, mandar alô pra todo mundo através do Zap Zap. Minha amiga Leonice. Cadê? Leonice Maria? Tá com o rádio ligado. Oi, Leonice. Bom dia pra você. Bom dia pra a Eduarda. A Maria Eduarda. Cheiro no coração. Obrigado pelo carinho. Família abençoada. Tudo de bom hoje e sempre. Turma boa aqui do bairro Glória. Aqui pertinho da rádio, né? Minhas ex-vizinhas. Tudo de bom. Tudo de melhor. Tem mais alô. Tem mais alô. Só pra fechar, mensagens de texto, viu, gente? A Lúcia também tá com o rádio ligado, mandando beijão pra todo mundo. Obrigado, Lu, pelo carinho. O Renato, bom dia. Não fala o nome, eu também não sei quem é. Final telefone 7172. Tem o José Xavier. Fala, meu querido. A Mônica Maria também tá com o rádio ligado. Tem a Donatel. Alô, minha queridona. A Quitéria. Final telefone 8409. Roberto Neri Sacristão, o original. Professora Vânia, bom dia pra senhora. A Vera Silva também tá com o rádio ligado. O Quitério da panificadora Pão do Glória. Parabenizando aí o seu pai, seu Cardoso do sítio Mundo Novo de Lagoa dos Gatos, pronto. Alô, seu Cardoso, bom dia para o senhor, parabéns, hein, tudo de melhor. A Josefa também tá com o rádio ligado. Olá, Renato, bom dia, abraço e parabéns aí para o filho Anderson Gabriel, tá completando hoje 8 anos de vida. Ah, que legal, vou até gravar aqui, viu? Meu amigo Cláudio do Milho Cozido e Assado no Trevo lá em Panelas, parabenizando o seu filhão, o seu herdeiro, o Anderson Gabriel, 8 anos de vida hoje. Parece que foi ontem que ele nasceu, né, Cláudio? E aí tá com 8 anos já, como passa rápido o tempo. Os parabéns vêm, é claro, em nome do Cláudio, né, do pai, de toda a família maravilhosa. Fala que ama muito esse filhão amado, viu? Tudo de bom para o pequeno Anderson Gabriel, hoje assoprando as velinhas. Deixa eu ver o que mais, só pra gente concluir. Tem a Maria Aparecida lá em São Joaquim do Monte, ela e toda a família acompanhando a rádio agora. Valeu, querida! Zezé também tá junto conosco, participando pelo Zap Zap. Sandro e Neide, lá em Laje Grande que atende. A Luzia Nunes também tá com rádio ligado. Tem abraço e bom dia pra quem não falou aqui o nome. A Tati lá em Itamandaré. Olá, minha queridona. Bom dia, Tati! Volte sempre, o prazer é nosso. Maria José, a mãe do Leandrão, no sítio Lagoa Nova. Olha quanta gente aí, ó. O Cláudio continua, a Terezinha lá em São Paulo. Terezinha! Bom dia, Tere. Tem abraço e bom dia pra Maria, alguém que não falou aqui o nome. A Marinês também tá junto conosco, a Roseli. Eu falei outro nome, né? Falei outra coisa, mas não era a Roseli, era a Roseli de Agrestina quem tá participando com a gente. Alô, alô, Roseli! Que você seja muito feliz, muito amada. Beijo no seu coração, obrigado pelo carinho. Deve estar de folga, né? Ou tá trabalhando, Roseli? Espero que esteja de folga. E se não estiver, já já vai estar, porque tá chegando a hora aí, né? Que o horário comercial do sábado para. Pare tudo! Como diria Valderlin Santos. Adenilda Santos também tá junto conosco, mandando um beijão pra galera. Deixa eu ver quem mais aqui. Abraço e bom dia pro Elenilson José. A Rosa Santos lá do sítio Tamanduá tá mandando um abração aí pra mãe Bibi, não é isso? Alô, mãe, sua bênção. Obrigado pelo carinho, volto sempre, prazer nosso. Minha amiga Marineide também tá com o rádio ligado. Deixa eu ver quem mais. A Marleide lá de Alto Bonito. Nossa, quanta gente boa. A Maria de Lourdes também tá com o rádio ligado. Olha que legal, Edith. Oi, Edith. Lenildo do sítio Alto Meio. Lenildo, Elenivaldo, meus amigos do coração, Euclides Mendonça, seu Euclides, nosso parceiro aqui da rádio, todo Euclides é gente boa. Dona Cícera também tá com o rádio ligado, mandando um beijão pra todo mundo. Socorro em São Joaquim do Monte, minha grande amiga. Olá, olá, socorro! Robervaldo, Engenho Parnaço, município de Água Preta, mandando aquele alô pra todo mundo, obrigado pelo carinho, volto sempre, prazer nosso. Maria das Dores, em Camucine, São Félix. Tiago, meu parceiro comunicador, Coroinha, lá em Panelas. Você é Coroinha ainda, Tiago? Você é Coroinha ainda? Tiagão é parceiro nosso. Valeu aí, o carinho, tudo de bom, viu? Parceiro, amigo, irmão, filho da minha amiga Alcione. Saudades dos seis. Tudo de bom aí, pessoal? Leo também tá com o rádio ligado, tá falando que hoje não vai perder de forma nenhuma o quadro Revirando o Baú às 6 da tarde, tá certo? Eu conto com você, viu, Leo? Tem alô e bom dia pra Lusitânia, Maridão, Tony da Batatinha, o Tony Eletricista. Alô aí pra Princesa Heloísa Vitória, pra sua mãe Albênia. Todo mundo ouvindo a Agreste FM, a Lurdinha da Rua da Caixa d'Água. Ô, Renato, bom dia, é hoje, Dani, o quadro Revirando o Baú. Osana Alves, lá do Sítio Cruzeiro, bom dia, Osana. Osana! Final do telefone 9205, eu não sei quem é, mas muito obrigado. Aldemiro Pérola Negra, Simone Josefa também está participando. Marisângela do Bonito, meu Deus, quanta gente boa! Severina Cabral também está participando pelo Zap Zap. Quando eu falo que é muita gente, é porque é verdade. Oi, Renato, estou aqui ainda ouvindo a rádio. Rosiane Maria Celestino, obrigado, Rô, volte sempre. Creu da Batatinha, senhor Luiz Dubar, um beijo no coração dos seis. Um ótimo sabadão aí. Minha amiga Kelly Mendes, lá de São Joaquim do Monte. Abração para a mãe Grinaura, as irmãs Jane, Catiuri, Roseni, Branca e Edileuza. E a todos os amigos. Olha aí, Terezinha. Acabei falando em todo mundo, sem ficar faltando ninguém. 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É isso aí, Agreste FM é a nossa rádio o ano inteiro. 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

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Vamos pra fogueira?

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2: Agora são 11:37, nota de falecimento. Faleceu hoje no Hospital Mestre Vitalino, em Caruaru, o senhor Manuel Antônio dos Santos, conhecido por seu Nel, com a idade de 89 anos. Deixando enlutados os filhos Severino, Cida, Marlene, Heleno de Nel, Toninho de Nel, Zezinho, José, Santino, Aparecido, Maria, Cícero, Edilene e Josa, agente de saúde. 40 netos, 31 bisnetos, genros, noras, além de parentes e, é claro, muitos amigos. O corpo está sendo velado em sua residência no sítio Araquã, município de Panelas. E o sepultamento será amanhã, às 9:00 AM, no Cemitério da Saudade, também em Panelas. Desde já, a família enlutada agradece a todos que comparecerem a este ato de solidariedade cristã. Noticiamos o falecimento do senhor Manuel Antônio dos Santos, conhecido por seu Nel, com a idade de 89 anos.
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1: Muito bem, são 11h47 agora, final do horário. Só resta agradecer a todo mundo. O programa de hoje foi nota 10. Maravilhoso. E antes de fechar aqui a conta, antes de encerrar o programa, deixa eu aqui mandar abração pro meu grande amigo Van, o Vanzinho da oficina, ali em frente ao terminal rodoviário aqui em Cupira, tá lá trabalhando como sempre e acompanhando a Agreste FM hoje, programa Rádio Livre. E aí o Vanzinho tá aqui encomendando um alô especial, é para o seu sobrinho, o Alisson Santos. É, tá soprando as velinhas. O Alisson, querido, parabéns, hein? Sucesso, amor, felicidades em nome de toda a família, da mãe Rosa, do pai Neném e, claro, do tiozão aí, do grande amigo Van da oficina e toda a família Agreste FM. Muitas felicidades, amor, saúde e sucesso para o grande Alisson Santos, que hoje tá soprando as velinhas. Ó, que legal, parabéns, hein? Muita vida na sua vida, como a gente sempre fala aqui no rádio. Valeu, Alisson. Tudo de bom, hein? E é assim que a gente encerra, então, o Rádio Livre de hoje. Beijo, abraço, obrigado, valeu. Minha amiga Ana Divani tá lá. Eu falei aqui brincando que hoje é dia de feijoada. E olha a coincidência, ela tá preparando uma feijoada lá em Caruaru. Legal, né? Um beijo pra você, Ana Divani. Felicidades, toda a família Divani, mais uma vez. É bom ter vocês junto conosco, viu? Pronto, missão cumprida, por hoje é só. Mesmo que a gente não se conheça pessoalmente, o meu mais profundo e sincero desejo é que o nosso bom Deus continue abençoando você, a sua casa e toda a sua vida. Amém? Amém! Edinho Raizeiro, lá em São Joaquim do Monte, também tá ligado no programa, mandando parabéns aí para o seu sobrinho Miguel, que hoje também tá soprando as velinhas. Oi, Renato, bom dia! Antes de encerrar o programa, manda aí os parabéns para minha amiga Daniela, tá completando hoje mais um ano de vida. Parabéns, Dani! Em nome do Aldemiro Pérola Negra, lá de Belém de Maria. Valeu, então! Na sequência, tem as minhas últimas de hoje, logo após Irmão Ronaldo, com mais uma edição do Sábado Gospel. A gente se encontra às 5 da tarde com uma stop da 89. Não vai esquecer, não. Tchauzinho!
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1: Minhas últimas de hoje tem Limão com Mel. Faz um coração!

0: Uma boa tarde na paz do Senhor Jesus Cristo. Estamos começando mais uma edição do programa Sábado Gospel. Hoje, dia 30 de maio de 2026, estamos em nossa última edição do mês de maio deste ano, e louvando a Deus por chegarmos neste momento aqui nos estúdios da Graça FM, louvando, engrandecendo ao Senhor por esta rica oportunidade que nos concede estarmos aqui nos estúdios da Graça FM, e também de você que está em casa, você que está dirigindo, está sintonizado conosco, você que está no sítio, você que está almoçando, você que está na feira, muito obrigado pelo teu carinho, pela tua audiência. Que o bom Deus continue te abençoando em tudo. Ele é a minha alegria. Eu sou Ronaldo Gonçalves e estaremos juntinhos até as 13 horas com muito louvor, adoração e também não pode faltar de forma alguma a meditação da palavra de Deus. E como de costume, vamos começar o nosso programa falando com Deus, orando. Pai, em nome de Jesus, estamos em tua presença mais uma vez, te louvando e te adorando por mais um dia, por mais uma tarde, por mais um momento que estamos nos estúdios da Graça FM, apresentando o programa Sábado Gospel, e rogamos a tua bênção sobre cada uma das pessoas que estão sintonizadas conosco. Que seja uma tarde abençoada, que possamos sentir a tua presença, que a tua palavra, Senhor, faça efeitos em nossos corações. Abençoe, Senhor, a todos os ouvintes. Te peço no nome do teu filho Jesus. Amém.
1: Salmo 16, versículo 11. Na presença do Senhor, a abundância de alegria.
0: Muito bem, 12 horas e 6 minutinhos. Vamos ouvir os dois primeiros louvores do programa Sábado Gospel de hoje. Cláudia Canção, Tempo Todo. Em seguida, Leandro Borges e Cleito Queiroz, O Silêncio de Deus. Música.

Muito bem, 12 horas e 16 minutinhos, 12 e 16, acabamos de ouvir dois louvores para o nosso deleite espiritual. O primeiro na voz da cantora Cláudia Canção, Todo Tempo. Em seguida ouvimos Leandro Borges e Cleiton Queiroz, O Silêncio de Deus. E sobre o título aí dessa música, desse louvor, né, dessa melodia tão abençoada de Leandro Borges, interpretada por Leandro Borges e Cleiton Queiroz, é aquela pergunta, né? O que você faz quando ocorre o silêncio de Deus? Há muitas pessoas que têm muita fé quando Deus responde a oração dela do jeito que ela quer. Orou, foi da vontade de Deus, Deus fez. Então, nessa circunstância, a pessoa tem muita fé, se anima, né? Chora, dá testemunho, faz tudo aí, permanece fiel. Mas a pergunta é, e quando Deus responde com o seu silêncio? Quando Deus não dá a resposta do jeito que você quer, dá um não. Muitas vezes Deus dá não. O que acontece com você quando Deus te dá um não? Ou quando Deus te deixa esperando nesse período aí do silêncio de Deus? O que você faz? Há muitas pessoas que se desesperam e largam sua fé, deixam Deus aí e querem viver no mundo aí dizendo que Deus não existe. Ah, Deus não existe não, porque eu pedi isso aqui, ele não fez. Isso é uma meninice. Nós sabemos que há situações realmente que nos perturbam como ser humano, que nos deixam tristes, até frustrados como ser humano, e acontece com todo mundo, viu? Não é só com você não, não é só comigo não, todo mundo passa por isso. Do mais simples, humanamente falando, do menos favorecido, ao mais pobre que possa existir, ao mais rico do mundo, todos passam por decepções, todos enfrentam situações que deixam, que os deixam frustrados, e faz parte da vida, né? Infelizmente, algumas pessoas equilibram a sua fé com base nisso. Então, se ficar frustrado, não quero saber de Deus mais não. Vai abandonar o Senhor, está muito difícil, Deus não fez nada. Infelizmente, isso mostra a imaturidade espiritual de muitas pessoas. Quem serve a Deus de verdade, Deus dando um sim ou Deus dando não, ele permanece sendo Deus soberano, Senhor. Não muda nada em relação a ele. Se ele der um sim, nosso pedido estando de acordo com a vontade dele, dando um sim, glória a Deus por isso. E nesse momento aí de espera, quando Deus não dá um não direto, nem um sim direto, mas é um processo de espere, espere no tempo certo, aí a fé vai amadurecendo, e não é fácil não, viu? Mas temos que confiar no Senhor, que ele, como um soberano rei, ele sabe o que é melhor para cada um de nós. Que possamos confiar nele, sabendo que ele está no controle, não só está, como permanece no controle de tudo. 12:19, vamos continuar louvando a Deus. Samuel Mariano na casa do oleiro. Em seguida, Natália Braga, Deus está te ensinando.

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1: Salmo 16, versículo 11, na presença do Senhor.
2: 12:31, 12:31. Acabamos de ouvir dois louvores aí para o nosso deleite espiritual. Ouvimos Samuel Mariano na Casa do Oleiro, em seguida Natália Braga, Deus está te ensinando.
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2: Muito bem, meu forte abraço aí para Rosa Santos, que está na sintonia do nosso programa. Ela que é do sítio Tamanduá, aqui de Cupira, um forte abraço para Rosa Santos, toda a sua família, que Deus continue abençoando a tua vida.

Também um forte abraço aí com a paz do Senhor para a irmã Marilene e a irmã Jaine de Água Branca de Agrestina, que estão sintonizadas conosco. Um forte abraço para vocês e toda a família, tá bom? Que o Senhor continue abençoando a vida de vocês. Alegria.

E também um abração para a Adriana, aí da rua Presidente Vargas, aqui de Cupira, que está sintonizada conosco. Muito obrigado pelo carinho, minha querida. Que Deus continue abençoando a senhora, toda a tua família, tá bom? Um forte abraço.

E aí também um forte abraço para o Roberval do Engenho Parnoso, aqui no município de Água Preta, que também está sintonizado conosco. E ele oferece o próximo louvor. É para a Adriana, para a Iris. Também para o seu netinho, não é isso? E para a sua mãe, a dona Cícera. Também para o seu pai, o Manuel Hilário. Muito bem. É, meu querido Roberval, um forte abraço. Obrigado pela audiência.

Também um abração para a Claudiene do sítio Cajueiro, que também está sintonizada conosco. Um forte abraço, Claudiene, para você e para toda a tua família. Muito obrigado pelo carinho, tá bom? Deus abençoe. Também um abração para Simone Soares, da Vila Santana, que também está sintonizada conosco. Obrigado pelo carinho, minha querida, pela audiência. Que Deus te abençoe. Também está na sintonia a Eliete de Cerro Azul, em Palmares. Um forte abraço, minha querida Eliete. Deus abençoe a você, toda a tua família. Obrigado pela audiência. E também um abração é para o Sandro e a Neide, que também estão sintonizados conosco. Obrigado a todos vocês pelo carinho. Que o nosso bom Deus continue derramando ricas bênçãos dos céus sobre vossas vidas. 12h35, vamos ouvir mais um louvor e logo após vamos meditar na palavra de Deus. Armando Filho, nenhuma condenação há.

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1: Muito bem, meus amados, são 12:40, 12:40, acabamos de ouvir mais um louvor abençoado, interpretado por Armando Filho, Nenhuma Condenação Há. E chegamos ao momento de meditarmos na palavra de Deus, nas Escrituras Sagradas, e eu convido a você para abrir sua Bíblia comigo para lermos apenas um versículo. Nós vamos ler na carta de Paulo aos Filipenses, carta do apóstolo Paulo aos Filipenses, no capítulo de número 1 e o versículo de número 6, Filipenses capítulo 1, versículo 6, está escrito: tendo por certo isto mesmo, que aquele que em vós começou a boa obra, a aperfeiçoará até ao dia de Jesus Cristo. Vou ler mais uma vez: tendo por certo isto mesmo, que aquele que em vós começou a boa obra, a aperfeiçoará até o dia de Jesus Cristo. Meus amados, meus queridos, estamos aqui, acabamos de ler um texto muito interessante, escrito pelo apóstolo Paulo, em um contexto bem interessante, nesse contexto da carta aos Filipenses e também o próprio contexto da fundação da igreja em Filipo. A igreja em Filipo começa de um momento difícil, humanamente falando, em um momento de sofrimento, perseguição, lágrimas em relação ao apóstolo Paulo e também a Silas. No capítulo 16 de Atos dos Apóstolos, você pode ver lá o contexto da criação, da fundação dessa igreja, o Espírito Santo usando o apóstolo Paulo e também Silas, os homens do Senhor aí, outras pessoas também cooperaram nesta obra para fundar esta igreja lá na cidade de Filipo, que era uma colônia do Império Romano, não só uma colônia, como uma cidade estratégica daquela época. E foi lá em um ambiente de perseguição, de prisão, né? O apóstolo Paulo foi preso, de açoitamento. O apóstolo Paulo foi açoitado com Silas por ter empregado aí a palavra de Deus. Nesse contexto todo, Paulo cria um sentimento muito interessante com os irmãos de Filipos, tanto que se você ler a carta de Paulo aos Filipenses, você percebe a familiaridade, né? A paixão que ele escreve essa carta, né? Uma carta, em alguns momentos você chega a ver até um tom pessoal do apóstolo Paulo escrevendo essa carta, é bem interessante. Mas nesse texto que nós lemos, e é bom lembrar que Paulo, quando escreve essa carta aos Filipenses, o apóstolo Paulo estava preso, viu? Ele estava preso por causa da palavra de Deus, não estava preso porque fez coisas erradas, porque cometeu crimes diante de Deus, não. Foi simplesmente pregando a palavra do Senhor que o apóstolo Paulo estava preso, né? Mas como ele bem afirma a respeito de sua prisão, apesar de ele estar preso, privado de sua liberdade, como disse o mesmo apóstolo Paulo, a palavra de Deus não estava presa. E isto é tão verdade, é tão fato, que a palavra de Deus chegou até nós hoje aqui, né? No século 21, no ano 2026, estamos pregando esta palavra de Deus que não está presa, nunca esteve presa e nunca estará presa. E nesse versículo o apóstolo Paulo fala a respeito de algo muito importante. Ele fala a respeito de uma, que ele usa a expressão aqui, uma boa obra. Aquele que em vós começou a boa obra, a aperfeiçoará até ao dia de Jesus Cristo. Primeira coisa que você pode perguntar é, quando Paulo usa a expressão, aquele que em vós, quem é aquele que o apóstolo Paulo está falando? Se você ler o versículo 3, você percebe que Paulo diz o seguinte: dou graças ao meu Deus todas as vezes que me lembro de vós, fazendo sempre com alegria orações por vós, em todas as minhas súplicas, pela vossa cooperação no evangelho desde o primeiro dia até agora, tendo por certo isto mesmo, que aquele, nesse contexto aqui se refere a Deus, né? Aquele que começou essa boa obra, Deus. E que boa obra foi essa que o Senhor Deus começou? Você pode até pensar, e algumas pessoas até usam esse texto aqui para se referir a muitas coisas. Essa expressão Paulo usa, boa obra, que nesse contexto não se refere a riquezas, como algumas pessoas querem fazer. Apesar de Deus também poder abençoar nessa área, em áreas humanas, Deus pode abençoar? Pode sim. Só que nesse contexto aqui não se refere à prosperidade humanamente falando, não se refere aqui a sucesso terreno, não é? A realizações pessoais. Essa boa obra do apóstolo aqui nesse contexto, ela está se referindo à questão de salvação, de santificação, de transformação à imagem de Cristo. Não tem a ver com prosperidade financeira, como as pessoas querem pensar ao ler esse texto. Então, esta boa obra que Paulo fala aqui foi começada, tem a ver com a salvação, tem a ver com este processo também de santificação, que no contexto podemos ver isso também, essa transformação à imagem de Cristo com o passar do tempo. E vendo essas partes aí do versículo 6, podemos meditar em algumas coisas. Quando o apóstolo Paulo fala, na primeira partezinha de Filipenses 1:6, aquele que em vós começou a boa obra, a pergunta é o seguinte: como é que esta boa obra da salvação, posteriormente da santificação, como é que ela é iniciada, ou por quem ela é iniciada? O texto responde: aquele que em vós começou, quem começou esta boa obra foi Deus. Nunca esta boa obra da salvação, nunca ela é começada pelo ser humano. Nenhum ser humano tem a capacidade de começar a boa obra da salvação. Esta obra perfeita, maravilhosa, começa sempre em Deus. Aquela história que às vezes, até por inocência, alguém diz assim: dê o primeiro passo para Deus que o outro lhe dá, o que faltar ele faz. Não existe, de acordo com a visão bíblica. O que existe é que Deus sempre dá o primeiro passo. É Deus sempre que te procura, é Deus sempre que vai atrás de você. É Deus que nos acha, não somos nós que achamos a Deus, é Deus que nos acha. E aquilo que você pode achar que é um mero acaso de você ter encontrado a Deus, não foi acaso nenhum, foi Deus que se deixou encontrar por você. Foi Deus que te atraiu. Sempre Deus é aquele que começa a boa obra. E é tão verdade essa questão de Deus começar esta boa obra, que quando o apóstolo Paulo escreve aos Efésios capítulo 2, o versículo 8, Paulo fala: porque pela graça sois salvos, graça é um favor não merecido. E este favor, neste contexto, vem da parte de Deus. É Deus que faz esse favor para conosco. É uma graça maravilhosa. É uma graça que não exige, do ponto de vista de salvação, é uma questão de um esforço, ter que fazer alguma coisa antes para depois Deus me salvar. Não, é puramente graça. Você escuta a palavra, você lê a palavra, você compreende a palavra, você crê, se entrega, confessa os teus pecados, se arrepende, e a obra é feita pelo Senhor. Ela começa antes com o Espírito Santo te convencendo de que você precisa de salvação, de que você precisa se arrepender dos teus pecados por ser uma pessoa pecadora. Sempre quem começa é Deus. A iniciativa da salvação vem de Deus. Ela não começa no homem, ela não vem do homem. É Deus que começa todo o primeiro passo. Foi Deus que nos amou primeiro. Foi Deus que nos amou tanto, de tal maneira que enviou o seu Filho unigênito, para que todo aquele que nele crê não pereça, mas tenha vida eterna. Aquele que começou foi Deus. Deus sempre começa a boa obra. Na parte B do versículo, já vemos que Deus começou a boa obra. Mas na parte B tem uma expressãozinha, diz assim: a aperfeiçoará aquele, lendo o versículo completo, tendo por certo isto mesmo, que aquele que em vós começou a boa obra, aí vem a partezinha B aqui, ó, a aperfeiçoará. Escuta uma coisa, meu querido. Tem muitas pessoas que ficam preocupadas sobre o viver cristão, sobre o andar de acordo com a palavra de Deus, e ficam pensando que quando se rende a Cristo, são elas mesmas, são as pessoas que vão mudar sua própria vida. Nada mais enganoso do que isso. Quem muda a vida daquele que se entrega a Cristo, Não é a pessoa que se entregou. Quem muda é Deus. Quem aperfeiçoa é Deus. Ele não só começa o processo da salvação, ele também age na questão da santificação da pessoa que se entregou para ele. E o que é santificação? É simplesmente uma separação. Santificar-se nesse contexto que eu estou falando aqui tem a ver com ser separado, consagrado para Deus. Quanto mais você conhece a Deus e se entrega para Ele, mais Deus te separa para Ele, te traz para Ele, te atrai para Ele e te mostra como as coisas que você antigamente achavam tão belas, tão lindas, não passam de sujeira espiritual, de pecado espiritual. Quantas pessoas que às vezes conversando com a gente, elas falam: olha, antes de eu me render para Cristo, eu me entregar para Cristo, eu achava tanta coisa normal. Mas depois que o Espírito Santo começou a entrar na minha vida e fazer mudança, depois que comecei a ler a Bíblia, eu percebi quantas daquelas coisas que eu achava normal eram pecado. E é assim que o Espírito Santo faz, é esse processo de aperfeiçoamento que pertence a Deus, não é você. Expressão de aperfeiçoar, ela tem um sentido de completar, de levar à maturidade, de fazer você se desenvolver espiritualmente. E Deus é que trabalha esse processo de forma invisível, porque você não enxerga Deus fazendo. Esse processo da santificação, que poderíamos chamar de santificação progressiva, é um processo realizado por Deus e no contexto bíblico em cooperação com a pessoa. Como assim cooperação com a pessoa? A mesma Bíblia que fala a respeito de Deus que santifica a pessoa também mostra uma responsabilidade da pessoa por se santificar. Sede santos, porque o Senhor é santo. Esse ser de santos é um imperativo para as pessoas que estão em Cristo Jesus. E escuta uma coisa, quero desmistificar aqui uma coisa. Algumas pessoas, infelizmente, pensam que a palavra santo quer dizer perfeito. Ou que santo só é, ou se refere, melhor dizendo, a uma pessoa que morreu e depois tornou-se santo. Biblicamente falando, se você ler a sua Bíblia, pode pegar a sua Bíblia e ler. A Bíblia chama de santo pessoas que são vivas. Pessoas vivas, pessoas que estão andando, pessoas que são normais como você e como eu, mas que se entregaram para Cristo, que nasceram de novo, são chamados de acordo com a Bíblia de santos, santificados. Não tem que esperar morrer para tornar-se santo. De acordo com a Bíblia, você se separa do pecado e vem para Deus vivo. E este processo após a salvação, que foi começada por Deus, esse processo de santificação também tem a influência de Deus. É o Senhor que nos influencia diariamente. É Ele que faz aperfeiçoar nossa comunhão com Deus, aumentar cada vez mais. E esse processo vai até quando? Ainda em Filipenses 1, 6. Vou ler o texto completo e frisar a última parte. Tendo por certo isto mesmo, que aquele que em vós começou a boa obra, hoje bem agora, aperfeiçoará até ao dia de Jesus Cristo. Há um processo, se você já estudou alguma coisa de teologia, já leu, ou se já ouviu alguma pregação, há um termo que é usado chamado de glorificação. A glorificação seria, podemos falar, o estágio final da santificação. É aquela santificação completa, total, plena, que vai ocorrer quando Jesus vier buscar a sua igreja. Todos aqueles que nasceram de novo, que já estão em Cristo Jesus, que são salvos em Cristo, que permanecem fiéis em Cristo, serão transformados, serão glorificados com a volta do nosso amado Jesus Cristo. E isto é maravilhoso. Este aperfeiçoamento de Deus, essa obra do Senhor, ela é completa, ela é perfeita do começo ao fim. Quem começa a obra é o Senhor, tanto no sentido de enviar a Jesus Cristo, o nosso Deus Pai enviou Jesus Cristo, o seu Filho unigênito para morrer por nós, como no processo do próprio ato de amar a humanidade, como também de trazer a humanidade ou atrair a humanidade para si. Este processo de convencimento do pecado também vem de Deus. Aí depois que a pessoa percebe que é pecadora, se arrepende e vem para o Senhor, ocorre também um processo de santificação que tem uma ação também de Deus. E ao final temos a glorificação. Esse aperfeiçoamento até a vinda do Senhor, porque na vinda do Senhor haverá um aperfeiçoamento completo, uma santificação plena. Homens, mulheres, até aqueles que já morreram em Cristo, que serão ressuscitados, terão os corpos glorificados. Não irão passar mais por doenças, não irão passar mais por problemas naturais. Não, serão transformados por completos. E isso que vai fazer é Deus. Aquele que começou a boa obra, ele também vai cumpri-la por completo. Ele aperfeiçoou a obra e ao final vai concluí-la por completo. Escuta, por favor, para encerrar. Não fiquem pensando que essas coisas tem que ser você que vai fazer isso, aquilo, outro. Se você não fizer, você não é salvo. Não, escuta. Aquele homem que estava na cruz com Jesus, ao lado de Jesus, ele não fez nada, humanamente falando, de esforço humano para ser salvo. Ele só reconheceu quem ele era. Melhor dizendo. E reconheceu quem Jesus era. E ele fez simplesmente uma confissão: Senhor, lembra-te de mim quando estiveres em teu reino. A resposta de Jesus foi imediata: ainda hoje estarás comigo no paraíso. O Senhor é o que nos atrai, o Senhor é o que nos salva, o Senhor é aquele que interage conosco no processo de santificação, e o Senhor completa tudo isso, vai completar na glorificação quando Jesus vier buscar a sua igreja. Confie no Senhor, se entregue a Ele. Eu não tenho força, é o Senhor que vai te dar força. Eu não consigo, é o Senhor que vai fazer você conseguir. É Ele que pode fazer. Confie nele, se entregue a Ele, se renda a Ele. Confesse seus pecados, convida para Ele entrar em tua vida e mudar você por completo. Nosso Deus, Ele é o Deus de obras completas.
2: Eu sinto a tua presença nesse lugar, Deus.
1: Meus amados, chegamos ao final de mais um programa Sábado Gospel. Obrigado a todos pelo carinho, pela audiência. Vamos orar encerrando mais um programa.
2: O Senhor não...
1: Pai, em nome de Jesus, estamos em tua presença, te louvando e te adorando por mais um momento que passamos em tua presença, Pai. Abençoa todos os ouvintes, que possamos essa tarde confiar na tua obra maravilhosa em nossas vidas, Pai. Aqueles que estão, Senhor, duvidosos, achando que o Senhor não tem mais promessa na vida dele, na vida dela, toca no coração desse abençoado, dessa abençoada, para entender que o teu projeto ainda está de pé, que o Senhor tem uma obra completa na vida dele, na vida dela. Ajuda o Senhor, que possamos confiar que o Senhor está agindo em nossas vidas, apesar de nossas imperfeições, que possamos confiar, Senhor, no teu amor, na tua bondade, na tua infinita misericórdia, nos sustentando e nos guardando. Ajuda-nos, Senhor, em tudo, é o que eu te peço, em nome de Jesus.

aquele que começou a boa obra é fiel. Ele não é homem para que minta, ele não é filho do homem para que se arrependa.

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Radio começa agora por aqui. Simbora, bem-vindos todos vocês. Você está na melhor sintonia, né? ZYD267, Rádio Agreste FM, Mistério, 89,5 MHz, Cupira, Pernambuco, Brasil. Estamos juntas, eu, Jane de Paula, e você. O último sábado do mês de maio 2026, né? E nós por aqui, hoje 30, sabadão, 30 de maio, dia mundial da esclerose múltipla. Hoje também é dia mundial da batata frita. Ai, que delícia! Mas vamos pensar na saúde, né? Dia Internacional da Batata também, ó. Dia da Santa Joana d'Arc. Hoje é dia do geólogo. Dia do decorador. Dia de São Fernando também. Amanhã, domingão, é o último dia do mês de maio. Simbora, então, curtindo esse último sabadão 89. Mês que vem é só muito forró, né? Então, aí a gente vem com muita música de forró o mês inteirinho, né? A prioridade aí pro nosso São João. São João, acende a fogueira do meu coração. São João, São Pedro, né? São Pedro, São Pedro, manda chuva pra gente. É o São Pedro? É. São João, Santo Antônio e São Pedro. Santo Antônio é o santo casamenteiro. O Pedro tem a chave da porta do céu, é? Então tá, 1 e 12 na Agreste. Eita, pode perder tudo menos a piada, né? E você que tá em casa, no carro, na rede, na cama, no mato, no bar, tá aí no trabalho, tá curtindo o nosso som. Como é que tá o clima aí onde você mora, hein? Fala aí pra gente, mas vamos dar uma esquentada aqui, né? Não tá frio, gente, mas tá chuvoso. Quase agora caiu umas 12 um pouquinho, né? Uma chuva grossa de vento aqui, ó. Falei, nossa, não vai passar. Ai, mas Deus sabe de todas as coisas, né? Ó, quer participar com a gente? 998-26-1509. Mas calma aí, tá? Porque tá chegando o nosso Paredão 89, que faz parte do nosso sabadão e as 10 músicas mais pedidas da semana. É assim que a gente começa o nosso sábado, né? É, depois vem a sua participação, tem aquela saudade internacional que tu já pode pedir aqui pra gente tocar, escolher a qual vai pro nosso flashback hoje, tá bom? É isso aí pra começar nosso sabadão. Adivinha só quem vem chegando? É o nosso paredão, as 10 mais pedidas, só as novinhas desfilando, né? A gente já traz aí o sucesso da Ana Castela, né? É que eu não te esqueci. Vamos curtir então, né? Aninha Castela aqui pra gente a partir de agora. Nossa 10ª colocada. Bem-vindos.

0: Caramba, música linda, mais nova, né? Da nossa querida Ana Castela por aqui, ó, demais, ó. É que eu não te esqueci. Demais, né? Você quer mais? Claro que tem. Você tá curtindo as 10 mais pedidas da semana. Por aqui, ó.
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0: 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Tá vindo aí mais um grande sucesso. Adivinha, vem quem vem chegando, né? Essa música tem só 2 semanas e é sucesso em todas as paradas musicais, né? Não diz que acabou. Canta pra gente. Nono lugar, né? Rei Vaqueiro e o Safadão. Não diz que acabou. Nono lugar.
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0: Aqui no nosso paredão. Senta demais.

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1: Com certeza, sabadão 89, uma da tarde, 20 minutos, tá na hora sim agora da nossa oitava colocação, né? E a gente vem chegando com o sucesso do Henrique Juliano, outro personagem. Essa música é linda demais, né, gente? Vamos curtir? Tá na hora, né? Sabadão 89, esse é o nosso paredão, as 10 mães da semana.
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1: Olha só, 1h24, né? Chegou a vez da nossa sétima colocada. Sucesso com ele, Tarcísio do Acordeon. Vem cantando, Voltável. Opa, sétimo lugar, ó. A dica aí, ó.
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0: Tá aí, a gente curtiu o Tarcísio do Acordeon. E você tá curtindo com a gente, né? As 10 mais pedidas da semana. Chegando pra gente mais uma sucesso. E claro que a gente vai tocar aqui na melhor sintonia.
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0: É hora de curtir, adivinha só quem? Leone O Nobre, junto com Unha Pintada, e eles cantam pra gente. Anota a placa, é sucesso! E a gente toca no nosso paredão, né? Só as novinhas desfilando por aqui, ó.
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0: Sexta colocada.

0: Olha aí, mais um grande sucesso aqui no nosso Sambadão. E aí, você continua curtindo com a gente, vai doer, né? Quer mais? Ah, tem muito mais, claro, né? Nosso Sambadão tá só começando. Vai preparando a tua pra pedir aqui com a gente no 998-26-1509, WhatsApp da nossa rádio. E tu já sabe qual é, né?
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0: A nossa rádio, lembrando, hoje também, né, tem o nosso especial de sábado, que começa às 16h. Então não fica de fora, não. Chega pra cá e vem curtir com a gente. Adivinha só quem vem chegando com música nova, né? E já tá na boca da galera o refrão, né? E ó, tá todo mundo cantando e tá tocando em todas as paradas musicais. É ele, Jorge de Altinho, canta pra gente. Solidão na minha cola. Simbora! Colocada, Jorge.

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1: Sucesso, nosso Paredão 89, tá aí trazendo sucesso, né? Um beijo pro minuto do nosso querido cantor sergipano, o Natanzinho Lima. É, uma rocha romântico e bem divertido, né? Essa música é do projeto de Bar em Bar, né? E a faixa usa aí uma brincadeira matemática para retratar o tamanho do amor e o carinho exagerado por alguém. Vamos curtir então? Vem aí cantar pra gente, na quarta colocação, Natanzinho Lima, um beijo por minuto. Eita, ele sabe como faz, né? Simbora, menino, canta pra gente, Natanzinho Lima.

0: Ralph de Fiódol.
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2: Terceira colocada, Paredão 89, esse é o nosso sabadão, né? Vem chegando, né? Vem chegando aí, sucesso com a Bia Frazo, né? Ela canta demais, gente. E canta agora pra gente, Imperfeita. Mas é assim que a gente gosta, né? Bia Frazo.

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1: Isso aí, né? A gente curtiu aí a terceiro lugar, Bia Frazin, perfeita, linda essa música, né? Segundo lugar aqui com a gente, chega Gustavo Mioto cantando pra gente, né? Aliás, ele chega chegando com aquele pedido de socorro, né? E a gente vai curtir juntos essa agora. É a nossa segunda colocada, Paredão 89, esse é o nosso sabadão. Bora curtir? Gustavo Mioto chegando!

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1: É isso aí, olha só, 1h46, já chamando você aqui para participar ao vivo com a gente, tá? Manda sua mensagem no WhatsApp da nossa rádio. Olha só, gente, tá na hora de curtir essa música, né? A vida é casa alugada. Essa música é do artista angolano Caquinda dos Sales, né? A canção utiliza a metáfora de uma casa alugada para lembrar que a vida não nos pertence e que somos apenas inquilinos, né? Essa música é linda, linda, linda. Então, inquilinos temporários no mundo, né? A letra transmite aí ensinamentos importantes sobre efemeridade, desapego, valorização do agora, né? A canção atravessou gerações, sendo muito celebrada por sua poesia simples e profunda. Primeiro lugar em todas as paradas musicais. Caquinda dos Sales, a vida é casa alugada. E a gente toca aqui no nosso paredão. Se é sucesso, né? Já sabe. Toca aqui, ó. Momento de reflexão, né? Caquinda dos Sales.

0: Nossa, gente, que lição, hein? Que música linda. Ai, é de arrepiar, não é verdade? Muito, muito, muito linda mesmo. E a gente acabou de ouvir aqui, né? Esse sucesso, ó. Primeira colocada, a vida é casa alugada, né? A vida passa rápido e não devemos nos apegar excessivamente a bens materiais. A lição, né? Nada é permanente. Então, o importante não é o que fica para trás, mas sim o amor e as boas lembranças que deixamos. Bem, e como o proprietário um dia pedirá a chave de volta, o foco deve ser aproveitar os momentos, abraçar quem amamos e espalhar o bem, né? Linda demais. Gostou? Primeiro lugar no nosso Paredão 89, ó. Caquinda de Salles. Do Salles, né? Caquinda do Salles, ó. Eita, nós.
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0: Nossa artista angolana aí, ó, fazendo sucesso aqui no Brasil com essa música. A vida é casa alugada, né? Segundo lugar, ficou com Gustavo Mion, daquele pedido de socorro. Imperfeita, chegou ela representando terceira colocada, Bia Frazo. No quarto lugar, ele. Natanzinho Lima, um beijo por segundo, né? Teve Jorge de Altinho, Solidão na Minha Escola. Música nova também, quinto lugar, né? Leônio Nobre, Unha Pintada.

Acordeão. Henrique Juliano chegou, outro personagem, cantando, né, e encantando por aqui, e ganhou 8º lugar. Rei Vaqueiro e o Safadão, Wesley. Não diz que acabou, né? Entrou com a gente aqui no nosso paredão de hoje, representando 9ª colocação. E no 10º lugar ficou ela, Ana Castela. É que eu não te esqueci, música linda demais também, né? Só as novinhas acabaram de desfilar por aqui, ó. E bora com mais o flashback pra tarde de hoje, né? Eita, nós! Linda demais essa, hein?

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1: Eita, nós! Olha só, Amado Batista, não vou tocar agora pra vocês, não, viu? Só quero dizer uma coisa, vocês sabem, né? Todo sábado, às 4 da tarde, tem uma hora de especial aqui, é sem intervalo, viu? E hoje, claro, aos fãs do Amado Batista, resolvemos fazer ele cantando pra vocês.
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1: Tive pena do pranto de vocês. Acabei trazendo o Amado Batista. Brincadeira, gente. Muitos pedidos foram feitos, né? E a gente hoje toca Amado Batista. É o nosso especial de sábado hoje, às 4 da tarde. Então prepara a turma aí pra curtir com a gente uma hora com o Amado Batista aqui na nossa tarde de sábado. É às 4 da tarde, você não pode ficar de fora, viu? Chama a galera pra gente esquentar essa tardezinha gostosa de sábado. De 4 a 5, todos os sábados, tem o nosso especial por aqui. Então não fica de fora, vem curtir com a gente. E hoje, sábado, último sábado do mês de maio de 2023. Gente, trazer ali, né? Amado Batista cantando Essa Folha Seca e muitas outras coisas. Inclusive, você pode sugerir, mas só na hora do nosso especial, tá bom? Então tá. Já tá sabendo, né? Às 4 da tarde de hoje, prepara a tua geladinha, tua quentinha, aquela carninha na brasa. Eita, coisa boa, né? É hoje, Amado Batista no nosso especial de sábado.
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1: 1:59.

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0: chegando por aqui, Anne, com a sua participação no 998-26-1509. 2 e 5, Ana Grace, você acabou de ouvir aqui com a gente, nosso Paredão 89, as 10 mais pedidas da semana. E tá na hora de você participar pedindo tua música. Beijo especial pra Eliette de Serra Azul Palmares, sempre ligadinha com a gente. Chamou, chamou. Hora do ouvinte, né? Chega pra cá, Júnior.
1: Boa tarde, minha rainha beijosa. Sou eu, Júnior Ligeirinho do Trevo de Panela. Quero que você coloque a música aí, Leandro Leonardo, Sonho por Sonho. Vou oferecer pra você e família, pra todos, faz a Gesta FM 9.5, que escuta essa voz linda, maravilhosa, que você é a alegria toda da rainha do beijo rosa. Para meu pai, Nenê, para meu irmão José, Oni, Tatiane, Neide, Jadiel, Daniela e Maria, para meu irmão Leonardo Chefs, para todos meus amigos e amigas geral, e dizendo assim, se Deus é por nós, quem será contra nós? Tchau, minha rainha do beijo rosa.
0: Verdade, Júnior! Opa, você também!
2: Boa tarde, minha querida, fala, sou eu, Daniel, seu amigo, gata. Hoje eu não troco pra fora, com o vídeo, só me dessa descrição, com a minha amiga Daniela, lá que você comandando, que eu tô falando hoje. Deus abençoe a pessoa de vida, quer mandar um pra mim, vai ser, meu pra tudo, é, três, agora, pizza, junto de panela, o Will, chama a Deus, que é tudo pra ver, da Rua do Rosário, pra lenda, da Rua do Rosário, pra você, todos os ouvintes, todo meu vizinho, boa tarde, amor.
0: Boa tarde, meu amor, Daniela, beijo pra você, feliz aniversário, querida.
3: Eu me falo aqui, no Lula de Andrastina, eu gostaria de escutar a música de Reginaldo Rossi, pra me oferecer para meus filhos, para meus netos, para meu marido, para toda, para o sim, para todos que estão curtindo essa rádio maravilhosa. E pra vocês que é, e pra vocês, especial, né?
0: Beijo, lindona! Quem mais?
4: Gente, Paula, é o Josir, Cocão, já.
0: Oi, Josir.
4: É, a Internacional mais antiga, tu falasse aí? É, bota fio cola aí pra nós aqui, eu tô... Nós estamos curtindo a tua programação hoje, de começo ao fim. Aqui é se vira nos 30, você é maravilhosa, a gente, com a sua voz. Bota fio pra nós, que nós estamos ligados. Aqui no Cocão é o Josias.
0: Valeu, Josias, vou tocar sim aí no Cocão, a galera toda curtindo com a gente, né? Phil Collins, ai, que pedido pro nosso. É, flashback de hoje, né? Mas tudo bem, a gente vai tocar aqui na sequência.
5: Gente, Paulo aqui, ali da rua, tô em frente a minha. Deu um alô pra bonito, pra rodeador. E pra Santa Cruz do Capibari, valeu! Uhul! E pra você também, tem uma
0: bonito,
5: ótima tarde.
0: Rodeador,
5: valeu,
0: Santa Cruz! Maria da Batatinha, né? Em Batateira também, curtindo com a gente. Beijo, pessoal de Belém de Maria. Nós.
6: Olá, Jane, boa tarde. Sou eu, Marlene de Alto Município, tô na escuta. Jane, toca Azulão, Caruaru do passado. Quer fazer esquentar o São João. Beijo, Rosa, minha rainha. Um abençoado na semana pra você e família.
0: Opa, pra você também, minha linda. Beijos. Rosa Santo lá de Tamanduá, né? O Quitério também curtindo com a gente. Pedindo Natanzinho Lima, a gente vai tocar sim, viu? O Fabrício tá passando por aqui, tá pedindo um Maio com Kid Abelha. Ah, tocamos também, tá? Já pra você, tá?
7: Boa
0: bom,
7: tarde,
0: tá, Fabrício?
7: Boa tarde pra você, pra todos os vídeos aí da Agreste FM. Gostaria de pedir uma música aí de Batom Galeno. Oferecer aí pra meu pai e a Helena, convite também de cemitério novo. O Alemão, o Eduardo, Nice, Cristiane. Todos que estão ouvindo aí, ligado na rádio. Um abraço, uma boa tarde aí pra todos.
0: Olha, beijão pra vocês, Helena Alemão, né? O Fabiano, tá todo mundo sintonizado com a gente, pessoal, em Agrestina. Aquele abraço. A Cris tá lá em Pateguara Lagoas pedindo música aqui com a gente também, né? Com certeza a gente vai tocar a sua, viu, Cris? Beijo pra você, sua linda.
8: Boa tarde, galera do Beijo Rosa, sua Marisandra do Bonito. Gostaria de você colocar a Samba de Pablo. Ofereço pra você, Mayara, Mavia, eu e todos que estão na escuta. Beijo, Rosa.
0: Você também, Maria José do Sítio Lagoa Nova, tá curtindo com a gente, tá pedindo música também, a gente vai tocar na sequência, né, sua linda? Oi, boa tarde.
9: Boa tarde, Jane, aqui é Maria das Dores do Loteamento José Abílio, em Camusim de São Félix. Eu gostaria de ouvir uma música com Zezé de Camargo e Luciano, Pedras. Ofereço pra você, ofereço para meu filho Jardiel, para meu filho Adjaios, meu esposo Adejal, para Júnior Ligeirinho do Trevo, que fica me cobrando direto, Jane, tô mandando alô pra ele, você acredita nisso? O novo papai do ano, né, Jane? Eita, Jane, o especial de hoje vai ser top, né? Um cheiro, gata do Beijo Rosa.
0: Beijo, meu amor, segunda-feira já é junho! Ó, deixa eu mandar um beijo aqui pro Danilo, lá de Cid Serra Davi, né? Ele que tá pedindo Marília Mendonça, cuida bem dela, né? A gente vai tocar sim, oferecendo aí pra amiga do Fabrico, né? A Kátia, Damiles, as amigas, a Cristina, a Gerlane, abraçando a todo o pessoal que tá ligadinho aqui com a gente, né? Abração pra vocês, tá? Bora curtir sucesso, então. Deixa eu mandar um beijo aí também, ó, pra David da

Vi, né? Os netos da Nalva lá em Agrestina, também na sintonia com a melhor 89,5. Vamos de sonho por sonho, Leandro e Leonardo. Linda essa música, né? Nunca pensei que você quisesse de mim uma noite só de prazer, uma transa apenas. Deixa eles cantarem, porque eles cantam muito. Eu gosto do Belo também cantando Sonho por Sonho, gente. A mesma música, só que na versão pagodinho, romântico, Belo, né?

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0: acredito, a música por aqui então, ó. Oi, boa tarde.
1: Boa tarde, Jean Paulo, aqui é do sítio Micaela, aqui de Ibirajuba. Quero pedir a música aí de Leonardo, A Fila Anda, para oferecer a todos os ouvintes da Rádio Agreste FM. Valeu, e para todos os ibirajubenses, e para todos os torcedores do São Paulo.
0: Uhul! É gol! Esse ano é ano de Copa também, né? Olha, Cícera!
2: Boa tarde, gente e Paula. Sou Cícera do Cic Terra Davi. Eu quero que você me passe uma música de Henrique e Juliano. Qualquer uma, só pra curtir, viu? Muito obrigada.
0: Ok, Henrique e Juliano, a gente vai tocar sim. A Sandra Inês de Las Grandes Catende pedindo Brucelose pra curtir aqui, né? Sede de te amar. Linda demais, né? Boa pedida. Oi, boa tarde, Nalva. Boa tarde, a Nalva, aliás, está mandando beijos para os netos David e Davi, né? A gente já mandou por aqui também, beijão para ela, oi, boa tarde.
3: Boa tarde, Jane, eu sou Juquete do Sítio Beijinho, gostaria de ouvir Calcinha Preta, pode ser qualquer uma boa tarde.
0: Um beijão pra você, minha linda. Boa tarde, sabadão.
4: Boa tarde, Jane de Paula, sou Cida Maurício aqui de Cachoeirinha. Queria ouvir com Rafaela Santos, Quem é o Louco Entre Nós, para oferecer a todos os ouvintes, a você que faz esse programa maravilhoso com essa voz muito linda, e para todos os ouvintes.
0: Obrigada,
4: boa tarde,
0: meu amor. Cida Maurício, beijos.
5: Luzia, Jane, boa tarde, aqui é Luzia Nunes. Eu gostaria que você passasse a música de Santana. Eu quero oferecer para você, sua família, para minha família, para toda a mensagem maravilhosa. Seu programa Nota 10.
0: Um beijo, meu amor, pra você, Santana, né? Olha só, já fazendo a abertura aqui do São João, aliás, né? Do mês junino. Boa tarde.
6: Oi, minha linda, boa tarde. Aqui é a Sidoca de Caruaru.
0: Oi, Sidoca.
6: Até que fim.
0: Pois é.
6: Possível, mais um coração com o Toque 10. Mando pra todos os meus amiguinhos do Core e pra vocês aí da Agreste.
0: Valeu, meu amor. Um beijo, Sidoca.
7: Ô, gata, Laiane e Laura aniversariando hoje. Parabéns aos seus pais, Euclides e Nelma, irmão Danilo, Denilson, a cunhada Vitória, o sobrinho Davinha e Davidson, viu? E, quer dizer, parabéns, viu? Toca pra ele, filha. Ele, eu tô pensando muito em sua vida. Acho que é amado, por favor. Obrigado, Jane, te amo.
0: Olha só, Euclides, né? Com duas filhas aniversariantes de hoje, né? Parabéns pra elas. Deus abençoe muito a vida de vocês. Sucesso, paz, saúde, felicidades e tudo de bom, né? De verdade, pra vocês, minhas lindas. Laiane e Laura, né? Aniversariantes de hoje, filha do nosso amigo Euclides. Feliz aniversário, que nunca te falte saúde, motivos pra sorrir e pessoas do bem por perto, tá? Aproveite bastante o dia de vocês, comemorem juntas com toda a família, né? Parabéns, muita luz e sonhos realizados pra vocês, tá? Sucesso na vida. A Laiane e a Laura, a aniversariante de hoje. E claro, a gente vai tocar Filha Rick Renner pra elas. As filhas do nosso amigo Euclides. Parabéns do seu pai, de sua mãe, seus irmãos e de toda a família que te ama muito, viu? Que ama muito vocês. Laiane e Laura.

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1: 2h44. Olha só, e o parabéns vai especial pra pequena Júlia Sofia. É seu aniversário amanhã, né, linda? Vamos comemorar. E olha a tia chegando aqui pra parabenizar a sua pequena.
2: Boa tarde, gente. Sou eu, a Josena, das três irmãs da Coab. Quero parabenizar minha sobrinha, Júlia Sofia, que amanhã ela está de idade nova, fazem 6 anos, que essa data se repita por muitos, muitos anos de vida. Muita saúde, paz e tudo de bom na vida dela. Em nome da mãe, Josivane, das tias, Josiane e Josenida e de toda a família. Gostaria de ouvir a música de Xuxa, parabéns. Mas só especialmente para ela, Janine. Tchau, tchau, Jane.
1: Tchau, tchau, meu amor. Vamos comemorar.

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isso, Celso Amor dos Outros, Henrique e Juliano acabou de cantar aqui pra gente, né? Que coisa gostosa. Quer mais? Tem muito mais pra você. Já, já eu volto.

0: nota de falecimento. Faleceu hoje no Hospital Mestre Vitalino, em Caruaru, o senhor Manuel Antônio dos Santos, conhecido como Seu Nel, com a idade de 89 anos, deixando enlutados os filhos Severino, Cida, Marlene, Heleno de Nel, Toninho de Nel, Zezinho, José, Santino, Aparecido, Maria, Cícero, Edilene e Josa. Agente de saúde, 40 netos, 31 bisnetos, genros e noras, além de parentes e amigos. O corpo está sendo velado em sua residência no sítio Araquã, município de Panelas. O sepultamento será amanhã às 9 horas da manhã, no cemitério da Saudade de Panelas. Noticiamos o falecimento do senhor Manuel Antônio dos Santos, conhecido como Seu Nel, com a idade de 89 anos.
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4: Hora certa, Pitu, 13:22.

0: juntos por aqui, assim, bora nós, né? Opa, Tomás Sena tá lá em Lagoa dos Gatos ouvindo o nosso programa, né? Tá pedindo aí beijinho doce com as irmãs Galvão. Vamos tocar sim, viu, Tomás? Um beijo pra você. Ele oferece pra o seu amor Maria Edith pra galera que tá ouvindo a gente. Aquele abraço! Ai, Janete, Vanessa, João Estevam, Aninha, tá curtindo com a gente lá em Serra Verde da BR. Obrigado pela sintonia. Boa tarde!
1: Boa tarde, Jeane. Sou do Zinete Maranhão, meu amor. Querida música do Leonardo. É. Zóio do Castanho. São lindo aquele zóio que eu amei.
2: Uhul!
1: E pra todos que estão ouvindo, minha gente. E é o meu amor. Eu errei, Jeane, a música. São Castanho, aquele zóio que eu amei.
0: Obrigado pela participação, meu amor. Beijo. E a galera tá num ru-ru, Lari. Deixa eu mandar um abraço aí pro pessoal do Lava Jato em frente ao Colégio Maria de Lourdes. Abração aí pro Lino Ferreira, né? Seu segurança. Tá pedindo aí a Fazenda Santo Antônio do Jorge de Altinho. Quem é o Júnior? Abração pra vocês aí, viu? Obrigado pelo carinho. Valeu, Júnior. Paulo Júnior, né? Na sintonia aqui com a gente. Aquele abraço. Mandando beijão aí pra galera em sintonia com a gente. Aí no Lava Jato em frente ao Colégio Maria de Lourdes. Lino Ferreira, segurança aí, ó, tá com a gente também. Beijão, viu? Boa tarde.
3: Boa tarde, Andy, para aqui, deixa você colocar sua música aí, a fogueirinha. Apareça pra minha mãe, pra minha irmã, Dolorena, minha irmã Maries, meu filho, pra todo mundo que estiver na escuta, pra você também. Beijo, Rosa, fico com Deus, valeu.
0: Opa, e como valeu? Lembrando que hoje tem especial Amado Batista pra gente fechar o mês de maio, viu? E ó, entrar no São João. Mês junino já sabe, né? Todo nosso especial de sábado é com forró.
4: Boa tarde, Jane.
0: Oi,
4: aqui
0: meu
4: é
0: mãe.
4: Ana do Panelas.
0: Falando.
4: Quero uma música de Zezé de Camargo, Luciano. Eu não sou de ferro nem de aço, nem meu coração é de cimento. Para oferecer a minha mãe Quitéria, a minha irmã Aline, a minha irmã Joelda, a minha irmã Eliane, a minha irmã Narinha, a minha irmã Josinha, Sidoca de Caruaru, Júnior de Panelas. É, a todos que estão curtindo essa rádio e tenham uma boa tarde.
0: Boa tarde pra você também. Feliz
5: boa tarde, Ana, que é Paulo Slip, se viaja o chato tá em boca, que você botasse pra nós aqui no curral. Dois irmãos, Jorge Altinho, muito obrigado, boa tarde.
0: Dois irmãos? Jorge de Altinho, é isso? Paulo de Zito, Riacho Fechado, tocamos já já. Minha querida Zilma, Jundia Alagoas, está pedindo aí Roberto Carlos, né? Mandando pro amigo Jeová Dionísio, tá curtindo com a gente. Deus abençoe, cheiro pra você também, lindona. Mua!
6: Boa tarde, Jane. Ô, Jane, por favor, bota uma música de Conde do Brega. Eu sou fã de Conde do Brega. Vê, Jane.
0: Deixa
6: pra fazer pra meu amigo Aldemir Pérola Negra. Tô na escuta, viu, Jane? Eu gosto muito de você, viu?
0: Obrigada,
6: tchau, Jane.
0: Meu amor. Um cheiro, lindona. Tudo de bom, viu?
7: Boa tarde, Jane. Aqui é Genivaldo, fala de Atibaia.
0: Opa, São Paulo. Atibaia, São Paulo.
7: Eu gostaria de pedir uma música de Paulo e Paulinho, Amor de Primavera, e oferecer, Jane, para meus amigos lá do Biruçu, que faz muito tempo que a gente se vê, Geilson, né, Cícero e Armando, e outros colegas aí de Biruçu aí, que eu não estou lembrando o nome agora, mas um abraço para todos.
0: Valeu, então a gente vai tocar aqui sim pra você, viu? Obrigado pela sintonia, participação aqui com a gente. Boa tarde. Oi?
8: E para os povos lá do Cinco.
0: Peraí, vem pra cá primeiro. Oi, boa tarde.
9: Boa tarde, Jane Paula. Eu sou Tantão, daqui de Agostina, mototaxista de Agostina. Quero agradecer aqui na Brincadeza. E oferecemos aí pra minha mãe, Nina, meus irmãos Jaba, mototaxi.
0: Nem todos.
9: José Valdo, José Nildo. Manuel da Pitanda, minhas irmãs Neide, Aida Mandaré, meu cunhado, compadre Rodrigo, e minha sobrinha Caruaru, Biatei, e Maridela Rocha, e pra minha sobrinha, e pra minha esposa, Cida, aqui da Agostina, pra você e nosso amigo Ayrton Lira, e pra todos da rádio, viu? Uma música de qualquer um de Natanzinho, beleza? Tá,
0: uhul!
9: E para o povo lá do Cicachu, que tá sintonizado todos os dias, viu? Tanto eu como eles lá, beleza? Obrigado,
0: obrigado. Beleza, valeu pelo carinho. Olha só, gente, estão pedindo aqui Pai com Fábio Júnior, né? Vamos tocar assim? Vamos. Vamos lá porque é aniversário. Parabéns pra você. É o nosso amigo Quitério da Panificadora Pão do Glória. Tá parabenizando seu pai, né? O seu Cardoso. Seu Cardoso hoje completa 69,69 69 anos de vida, né, seu Cardoso? Parabéns. Parabéns, que este novo ano seja cheio de alegrias, de momentos inesquecíveis ao lado de todos que lhe amam, viu? Feliz aniversário, olha só, 6.9 merece se comemorar, né, seu Cardoso? Parabéns, felicidades e que Deus continue abençoando sempre do seu filho Quitério, do Pão do Glória, de todos os familiares e amigos todos também, para comemorar mais um ano de vida seu. Fábio Júnior canta. Pai, linda essa, né? Vamos curtir? Olha aí, seu Cardoso. Feliz aniversário.
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0: essa música linda, dois irmãos, Jorge e Jotinho. Eita,
1: nós! 89,5!
0: Bom demais, vem aí, especial Amado Batista, Emanuel Torres, Residencial Alto do Moura, Gabenon Magalhães, a Gabenon, né, lá em Caruaru, tá curtindo a gente. Obrigado pelo carinho de todos vocês. Olha só, deixa eu mandar um abraço aí pra galera do sítio Lagoa Nova. Leonardo Silva tá curtindo a gente. Fala, Daniel, aqui em Cupira, curtindo nossa programação também. Beijão pra Ana de Panelas, toda a família também, curtindo aqui a nossa programação. Nosso amigo Sandro tá passando por aqui também, né? Aquele abraço. Aldemir, Pérola Negra, João Cuteleiro, Coab Cupira, vai curtir também o nosso especial por aqui, né? Brigadão. Vamos curtir, Pablo, só pra fechar e eu venho com o especial, Amado Batista. Tá? Acabou não, tem especial Amado Batista, uma hora sem intervalo pra você.

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3: A Câmara Municipal de São Joaquim do Monte realizou a sessão ordinária com aprovação de importantes matérias para o município. Entre os projetos do Poder Executivo, foi aprovado o projeto que cria a Política Municipal de Promoção da Igualdade Racial. Também foi aprovado o PL que institui a Corregedoria e a Ouvidoria da Guarda Civil Municipal. Já no Legislativo, os vereadores aprovaram o projeto de lei que regulamenta o uso de veículos de propaganda sonora durante celebrações religiosas e nas proximidades de prédios públicos em funcionamento. Outro destaque da sessão foi a aprovação do requerimento solicitando ao Poder Executivo a criação de um espaço para cerimônias fúnebres na Vila de Santana. O presidente Ricardo Jefferson convida todos para acompanhar as sessões todas as terças-feiras, às 9 horas da manhã.

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1: Especial de sábado, amado Batista, né? Ó, deixa eu mandar um beijo aqui pro Aldemir Pérola Negra, tá curtindo com a gente, pra Daniele, né? A Dani, completando mais um ano de vida hoje. Parabéns do Aldemir, viu, Dani? Hoje também aí, ó, especial tá demais, né? Minha amiga Nath, lá de Panelas, a Zeza, curtindo com a gente também, né? Ó, a Maria das Dores, loteamento, José Abílio, lá de Camocim, né, Maria das Dores? Um beijo pra você, meu amor. Sandra Neide, lá de Grande Catende, também curtindo o nosso especial. João Cuteleiro, Coab Cupira, também na sintonia. Ó, Cristiano do Espetinho, lá de Cachoeirinha, também curtindo o especial. Amado Batista, um beijo pra Daniele, aniversariante de hoje, a Laiane e a Laura, né, filhas do Euclides e a Nelma. Parabéns, viu, meninas? Laiane e Laura, parabéns. A Júlia Sofia hoje completa 6 anos, né? Parabéns especial da sua mãe, Josivânia, de todos os familiares, amigos, viu, Júlia Sofia? É amanhã, né, Ju? Então, e o seu Cardoso, que tá completando 6.9, né, seu Cardoso? Lá no sítio Mundo Novo, Lagoa dos Gatos, pai do nosso amigo Quitério, da panificadora Pão do Glória. Maurício do Ovo e a Lúcia curtindo o nosso especial, aquele abraço, aproveitando o final de semana. Minha amiga Carminha e o Toquinho, lá de Belém de Maria, os amigos, né? Abraço pra vocês. Bio, Dona Socorro! Pessoal aí curtindo a gente, pessoal da Construção Civil. Lenildo também tá curtindo com a gente, né? Aquele abraço! Minha amiga Zeza, lá em Panelas. Um beijo, princesa. Vamos curtir? Quem tá reclamando, quem tava reclamando da minha ausência, né? Por aqui.

0: especial de sábado, Amado Batista.
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0: Deixa eu mandar um abraço muito especial para o nosso amigo Ayer, que está cuidando das suas criações, né? E dos amiguinhos, o Pintinho e o Guiné. Um beijo, Ayer, que carinho, né? Um cheiro para vocês, tá? Deixa eu mandar um beijão também para a Laine Milena, lá de Laje Grande, que atende, que também está curtindo o nosso especial, tá? E ó, deixa eu mandar um abraço para o Luiz de Cruzes. É de chorar, né, Luiz? Bora curtir mais? Amado Batista. Sou igualzinha a você. Tem participação nessa, Elias Wagner.

0: beijo, tá?
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1: 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Especial de sábado. A gente curtiu o Amado Batista, né? Com as melhores do Amado Batista. Existem muitas outras, né? Afinal de contas, hein? Amado Batista. É Amado Batista? Ai, gente. Que pena que tá acabando, né? Luzia Nunes, um beijo pra ela. Nath tá aqui com a gente. Beijão pra você também. Lá Maria das Dores, loteamento José Abílio, né? O pai do nosso amigo Quitério do Pão do Glória, seu Cardoso, que também é fã do Amado Batista, né? Hoje tá completando 6.9 lá no sítio Mundo Novo, Lagoa dos Gatos, né? Seu Cardoso, olha aí, ó, especial Amado Batista. Gostou? Quer mais? Ah, espero que vocês tenham matado a vontade de curtir Amado Batista, né? Obrigado pelo carinho de todos vocês. Quem tá tomando uma também, ouvindo a Grécia, é o nosso amigo Luiz, lá de Cruz, né? É de chorar, né, Luiz? Obrigado pelo carinho de todos vocês. Final de sábado aí maravilhoso pra todos. Domingão vem aí. Na segunda-feira a gente tem encontro marcado logo após o programa Agreste Reclama com o programaço ligado em você, tá? Segunda-feira já é 1º de junho. E aí você sabe, né? A nossa programação é mais dedicada ao forró. É isso aí, gente. Olha só, Amado Batista. Daqui a pouquinho tem o Stop da 89 com Renatão. Fiquem com Deus, um ótimo final de semana, né? Que Deus te dê em dobro tudo quanto desejares a mim, em dobro pra você, tá bom? A gente se encontra na segunda, não esquece não. Todos os sábados, a partir de 1 da tarde, tem o nosso Sabadão 89. Farol também curtindo com a gente, Maurício do Ovo e a Lúcia, Carmin Toquinho lá em Belém de Maria, que eu também sintonizada. Pra fechar agora ou nunca mais, Amado Batista. Depois dessa tem intervalo aí, né? E vem Renata e o Stop da 89. Tchau, tchau.

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1: Fala aí, pessoal! Ótimo sabadão pra todo mundo! Tá começando o melhor do seu final de semana, que é o programa Stop da 89, a sua parada obrigatória nesse sabadão. Bom, muito prazer pra todo mundo. Eu sou o Renato Neves e estaremos juntinhos até às 7 da noite, trazendo só coisa boa. Programação show de bola para o seu final de semana. A Agreste FM não te deixa na mão. Pois é, é o único programa de toda a grade da programação da Rádio Agreste FM que conta com 2 horas direto sem intervalo comercial. Criatividade é o nosso forte. Pode contar sempre conosco. Então é isso. Renatão aqui na parada até às 7. Da de agora até às 6 da tarde vai estar rolando o quadro Forronejo, que é aquela mistura, né? Do melhor do forró e do melhor do sertanejo. E das 6 às 7 da noite tem um quadro Revirando o Baú pra gente matar saudades com o melhor, simplesmente o melhor dos anos 80, dos anos 90 e do início dos anos 2000. É aquele quadro proibido para os menores de 30 anos. Então fica ligado, fica esperto aí, tá bom? Vamos lá começar o melhor do fim de semana. Abraçar você, dona de casa, meu amigo chefe de família, a você trabalhador, a você descansando, a você dando aquela relaxada e acompanhando a 895. Todo sabadão estamos por aqui, viu? Sem mais delongas, vem muita música boa. O que a gente quer mesmo é ouvir música. Então solta o som!
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1: 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Renatão aqui na parada com você até às 7 da noite, trazendo as principais paradas de sucesso e tudo aquilo que toca o melhor, né, do forró e do sertanejo, com o quadro Forronejo até às 6 da tarde. Abraçar minha amiga Sônia da Avenida Miguel Pereira Neto. Alô Sônia, muito boa tarde para você, sempre um prazer, um privilégio poder contar com a sua participação, tá bom? Abraçar minha amiga Nath lá em Panelas. Alô Nath, muito boa tarde, a mãe do Etiel. Minha amiga Zeza da maternidade, também em Panelas, como é conhecida. Dona Desterro lá em Goiabeira, São Joaquim do Monte, toda a família Oliveira. Alô, alô, Dona Desterro, um beijão pra senhora. Obrigado pelo carinho, viu? Tudo de bom pra toda a família Oliveira. Ao seu João, que é o pai da Ju lá em Caruaru. Alô, Ju, beijão pra você. Terra boa, né? Fala em Caruaru, tem a Sidoca Show também, a ferinha, que eu não posso nunca esquecer. Sidoca é gente da gente. Simbora então, trazendo mais músicas com o melhor do forró e do sertanejo no seu final de semana.

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1: 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Não falei que a Agreste FM no final de semana não te deixa na mão? Pois é, vale tudo para estar pertinho de você. 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Ah, aproveitando aqui, siga-nos também nas redes sociais. Você pode seguir a Agreste FM nas redes sociais e o Renato também. 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Galera, simbora então com mais músicas, trazendo aí o forronejo até às 6 da tarde. Daqui a pouquinho tem o quadro Revirando o Baú. Esse final de semana tá prometendo, é só coisa boa, é só energia positiva. Bora animar esse final de semana.

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As últimas do quadro Forronejo já vem chegando. Como sempre, abraçar a você motorista, a você mototaxista, a você dono de casa, a você trabalhador, a você viajando agora, a você voltando de viagem nas estradas da vida. Uma boa viagem, vai com Deus, volta com Deus. Obrigado pelo carinho. Tudo de bom para você. Mesmo que a gente não se conheça pessoalmente, tenha certeza que esse é o nosso mais profundo e sincero desejo. Esse é o meu mais profundo e sincero desejo, tá bom? Tudo de bom para você nesse sabadão, no seu final de semana. E também abraçar os aniversariantes do dia. É o seu aniversário? Então obrigado por dividir conosco uma data tão especial. Parabéns, felicidades, feliz vida. Aproveita muito que você é especial e esse dia torna-se especial. Esse dia torna-se especial porque é o seu aniversário, viu? De coração, parabéns. Simbora com as últimas, então, do quadro Forronejo, aqui na sua Agreste FM. Meu amigo Raminho, do Fabrico Cacalu Baby, também tá com rádio ligado. A Tati, lá em Tamandaré. Alô, Tati, beijão tamanho de Tamandaré pra você e toda a família, viu? Conta sempre conosco. Simbora, então, sigam-me os bons!

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1: Final do horário, gente. Final do horário com o quadro Forronejo. Daqui a pouquinho, logo após a vinheta, a gente já volta trazendo o quadro Revirando o Baú. É rapidão. Sai daí não.
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0: Bem, já de volta. E aí, eu quero saber, você do outro lado do rádio, ama matar saudades? Aquelas músicas que marcaram uma geração, que marcaram época e que principalmente, ou acima de tudo, marcou a sua história, a sua vida. Pois é, quero te fazer um convite todo especial. A partir de agora, o lance é só saudade. Vamos ouvir aquelas músicas que marcaram época, o melhor dos anos 80, dos anos 90 e do início dos anos 2000 também. Prepara coração, viu? A pele vai arrepiar, coração vai bater mais forte, você vai se sentir muito à vontade para poder participar conosco também. As melhores músicas do passado estão de volta agora com o quadro Revirando Baú. E não é qualquer música, não. É tudo selecionado a dedo. Sejam todos muito bem-vindos. Alô, galera com mais de 30. Eu sou o Renato Neves e até às 7 da noite tá no ar o quadro Revirando o Baú.
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1: 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Esse é o quadro Revirando o Baú pra gente matar saudades. Aquele quadro proibido para os menores de 30 anos. Vamos lá então, matar saudades. A década de ouro pra você foi qual? Os anos 80, os anos 90, o comecinho ali dos anos 2000, o estilo das roupas, dos cabelos, o modo de falar, era tudo diferente, fala a verdade, né? A criançada, as brincadeiras, o que tinha naquela época que hoje não tem, o que tinha mais que hoje falta, ou o que tinha menos e que hoje tá de sobra com a lei da sobra. Ó, mas o importante é que quem viveu os anos dourados, viveu, né? Tem essa boa recordação para todo sempre no seu coração, em fotos, fotografias, como queira, em filmagem. Tudo isso é bom demais. Recordar o passado é poder projetar-se para o futuro, é aprender com os erros, viver o presente e crescer no futuro. Você concorda? Estão proseando aqui, né? Simbora com mais músicas do passado. Essa daqui eu sei que você lembra. Estamos tocando de tudo. Nacional, internacional, tema de novela, tudo isso para emocionar o seu coração. 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
1: A Agreste FM 89 do seu coração, a nossa rádio ano inteiro. Olha aí, mais uma vem chegando pra gente matar saudades. Este é o quadro Revirando o Baú. Pra você que tá ouvindo pela primeira vez, seja muito bem-vindo. Todo sabadão a gente tá por aqui, viu? Eu sou o Renato Neves, até às 7 da noite tem o quadro Revirando o Baú. Este é o programa Stop da 89, o único programa de toda a grade da programação da Rádio Agreste FM que conta com 2 horas direto sem intervalo comercial. E como eu sei que tem muita gente também trabalhando e acompanhando aí a nossa rádio, bom trabalho pra você. Olá, trabalhador, boa noite, obrigado pelo carinho. Abraçar a turminha boa nas pizzarias com o rádio ligado, a você nas lanchonetes, nas estradas, a você simplesmente em casa, o básico também funciona. Obrigado, hein? Chefe de família, dona de casa, trabalhador, família, criançada, gurizada, toda essa moçada muito boa que mora no nosso coração. É isso aí. Renatão contigo até às 7 da noite, trazendo o quadro Revirando o Baú. Abraçar minha amiga Sônia, mais uma vez, da Avenida Miguel Pereira Neto, dona Desterro lá em Goiabeira, São Joaquim do Monte, minha amiga Terezinha do centro da cidade, dona Tel da rua Ornil Ferreira, Tel de Riachão de Fora, Nessi Família, no bairro da Coab. Alô, dona Nessi, como é que tá? Tudo bem? Tudo bom? Dona Eliette, no sítio Limeira, lá em Panelas. Quem mais? Dona Tel da rua Ornil Ferreira, já falei? Dona Tel, tudo bem? Um beijo pra senhora, viu? Um ótimo sábado aí. É muita gente boa. O Neno, da Farmavete, posso esquecer, não. Alô, Neno, bom trabalho, bom descanso, valeu, querido, bom fim de semana. Conta sempre conosco. O melhor da saudade continua em 895.

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1: A Agreste FM 89 do seu coração. Como diz a regra, o que é bom dura pouco. Já vem chegando as últimas de hoje do quadro Revirando o Baú. Fala sério, é bom demais, né? A gente passa a semana toda aguardando pra chegar o sábado só pra ouvir o quadro Revirando o Baú e matar saudades e ouvir cada música sensacional. Essa mistura aí com o nacional, o internacional, forró das antigas, tema de novela, nossa, é muita coisa boa. Se a gente for parar para analisar, tem muita coisa boa mesmo, de categoria, de qualidade, para a gente recordar através do fantástico mundo da música. Mas ó, as últimas vêm chegando, mas fica sempre o convite aí, viu? Todo sabadão a gente tá por aqui, trazendo o quadro Revirando o Baú, ultrapassando as barreiras do rádio e chegando até você. É o que a gente sempre fala aqui na Agreste FM, rola algo muito especial entre a gente. Mais uma vem chegando, Saudade pra Valer, em 895, aumenta o som, cidadão!

0: Bom, final do horário, só resta agradecer a você o carinho, o rádio ligado, a participação foi bom demais enquanto durou. A gente se encontra agora somente no próximo sabadão, a partir das 5 da tarde, após o programa da Janinha de Paula, tem o nosso Stop da 89. E segunda-feira a gente se encontra também com Geração 89. Beijo, abraço, obrigado, valeu, bom fim de semana, se cuida, que Deus te abençoe e a gente se encontra por aí.
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0: 8 e 18.
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